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1: Vamos encerrando mais um Painel Flashback. Amanhã eu volto no mesmo horário com muito mais saudade, com muito mais recordação. Abraço a todos, obrigado pela audiência, pelo carinho. Tchau, tchau.
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voltamos mais uma semana, então se prepara porque é o último dia do mês de agosto. Tá no ar mais uma super edição do Interligados comigo, Gil Godoy. Cheguei chegando e chuta na boca da preguiça sem dó nem um pingo de piedade. Vem comigo nessa malemolência, arroba Gil Godoy, locutor, é o meu Instagram pra onde você participa, interage. Claro, segue essa locutora que vos fala, por favor, né? Bora bater 1 milhão de seguidores, tô longe disso, mas é sonhar, é preciso. Ai, como é que foi seu fim de semana? Foi legal? Foi bacana? Se divertiu? Curtiu? Arrumou o cabelão? Fez as unhas? Não! Fim de mês é meio difícil, né? A gente vira Fiona, né? Vira aí um dragão de Komodo. Quando vira o mês, a gente tem um dinheirinho. Ai, voltamos a ser as princesas da Frozen, né? Da Disney.

que ela vai falar que eu tô parecendo o dragão de Komodo. Bora começar nossa segunda-feira com essa pegada, com essa vibe alto astral que você só encontra aqui no Interligados. Então vem comigo, Manu Batidão, pedido de socorro, Interligados tá no ar.

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Sabina Carpinteira, ela veio com a enxada nas costas com três pra você. Nada contra os carpinteiros, tá? Mas só as brincadeirinhas à parte, porque o nome dela é Carpenter. E eu falo Carpinteira. Ah, meu Deus do céu, o Jogodó chegou daquele jeito só fazendo piada ruim pra na segunda, né?

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Sequência por aqui nas nossas notícias, falando com você sobre o Leonardo que viajou o Pantanal com o primogênito após reclamar dos outros filhos. Colo de pai, que bonitinho, né? Leonardo, de 63 anos, está curtindo uma viagem ao Pantanal com o filho mais velho Pedro Leonardo, de 39. Nas redes sociais, o primogênito do cantor sertanejo, que seguiu os passos do pai na música, compartilhou uma foto fofa na qual aparece deitado no ombro do artista. Colo de pai, te amo, escreveu ele na legenda do post. O marido de Poliana Rocha comentou com emoji de coração. Na viagem, pai e filho estão compartilhando uma paixão em comum, a pescaria. Ao verem os dois juntos, seguidores celebraram. Acho linda essa simplicidade do Pedro Leonardo. Um rapaz que demonstra uma pureza no coração, ao contrário de outros que se apresentam como artista, disse uma pessoa. Lindo esse amor, declarou outra. Seu pai me emocionou quando disse: o dia mais feliz da minha vida foi quando Pedro acordou do coma no hospital. Recordou mais uma. Ah, confira um momento lindo aí nas redes sociais. Tem momento do Pedro segurando peixe e tudo mais, né? Pra você que não se lembra desse momento que uma internauta comentou, Pedro Leonardo sofreu um grave acidente em 2012, quando voltava de um show em Uberlândia, Minas Gerais. O carro em que ele estava capotou em uma rodovia perto de Tupaciguara, na divisa com Goiás. Ele passou um longo período internado, enfrentou um lento processo de recuperação, ficou em coma. Todo mundo ficou muito apreensivo, né? Com receio até dele perder. E tá aí agora, passando momentos lindos ao lado do papai Leonardo. Do papai coruja, né? Ô, momento fofinho. Pra você que tá precisando um pouco de amor na sua vida, confira a foto nas redes sociais, tá? Começa a semana com amor, com coraçãozinho transbordando amor, viu? Chega de azedume. Nath Roots, aí tem uma vibe melhor que essa que ficar com o coração transbordando amor? Nath Roots, toca fogo!

Lacrando por aqui mais um super bloco do Interligados com Mari Fernandes. Quarto escuro, ela que está prestes a se tornar mamãe, né? Junto com a sua esposa. Daqui a pouquinho eu tô de volta com Periclão, Ed Sheeran, Jorge e Matheus. E detalhe, hoje no Momento Flash

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1: 9:40.

Pela sequência por aqui, com mais notícias, sim senhor, sim senhora. Marcelo Toni reflete sobre rotina de corretor de imóveis após sair da TV. Resolvi mudar de vida. Quem diria, né, gente? Marcelo Toni, de 61 anos, publicou um vídeo na última semana em que abre detalhes sobre a rotina como corretor de imóveis de luxo em Portugal. A publicação, que também faz parte de uma campanha publicitária de uma empresa do ramo imobiliário, acontece na data em que o Brasil celebra o Dia do Corretor de Imóveis. Aconteceu, né? No vídeo, o ex-galã da Globo traçou um paralelo entre as duas carreiras e refletiu sobre as diferenças entre o trabalho de ator e a nova profissão. Eu resolvi mudar de vida e vim para Portugal ajudar mais gente a encontrar o lugar ideal para morar. E por incrível que pareça, esse é o momento da carreira em que mais estou aprendendo a improvisar, contou o ex-galã. Toni explicou que, diferentemente da televisão, o trabalho como corretor exige maior flexibilidade. Por anos, o meu trabalho era entregar emoções que já vinham prontas no papel, mas ao contrário da atuação, nessa profissão eu não tenho como decorar as falas, porque cada cliente que aparece na minha frente traz uma realidade diferente, com necessidades específicas, medos únicos, e a minha resposta para cada um não tem como ser roteirizada. Quem diria, né? O cara saiu aí de ator, de galã da TV, para ser corretor de imóveis. Você deixaria a sua profissão, que você já tá aí totalmente confortável, para ir para um outro país e, quem sabe, trabalhar numa outra profissão? Você arriscaria esse ponto? Ah, eu acho que arriscaria, viu? Eu penso muito no meu filho hoje em dia, porque cá entre nós, penso aqui no tete a tete, né? Para mim, o meu filho é minha prioridade. Eu, às vezes, o que é errado, sabe? Eu me deixo, às vezes, em segundo plano, mas para mim, eu penso muito nas questões da minha vida, com o Miguel sendo a prioridade, sabe? Porque para mim, ele é a prioridade da minha vida em qualquer situação. Então, eu acho que talvez sim, se fosse ser bom pra ele, se fosse um lugar acolhedor, se fosse ter novas perspectivas e possibilidades e oportunidades pra nossa família, por que não? Por que não? Se onde eu estivesse vivendo estivesse ruim, né? Sim, bora se jogar. E acho que foi o que o Marcelo Toni fez, viu? Tava caindo aí os papéis pra ele, de não aparecer tanto na TV. Foi buscar o que realmente tava trazendo grana em um país tão bacana que é Portugal. Mas, inclusive, um beijo aí pra Ione, que tá sempre na escuta. Depois de saber por onde Marcelo Toni anda, a gente segue por aqui com Interligados, pra você com Periclão inconformado.

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1: Excelente segunda-feira, inicinho de semana pra você, inicinho de possibilidades pra você que tá aí, né, apostando todas as suas fichas nesse restinho de agosto, que é hoje, esse último dia de agosto, pra você que tá aí apostando as suas fichas no seu comércio, na sua loja, no seu trabalho, que seja uma semana próspera e abençoada pra você, viu? Por aqui a gente continua tocando música boa, você conferiu aí, bom gosto, se beber não case, também se beber não dirija, tá?

0: 9:57.
1: Vamos de mais notícias, vamos, que eu sei que tu gosta, né? Ô, gente, não teve como, cara. Foi tema semana passada, a gente tem que falar, né? Da festa do peão de Barreto. César Rincon, de 26 anos, virou assunto, né? Após se envolver em uma confusão no camping da festa do peão de Barretos. O criador de conteúdo agro foi acusado de reunir amigos para destruir um trailer de um casal de influenciadores, mas essa não foi a única polêmica na qual o goiano se envolveu, não, viu? Natural de Cristalina, em Goiás, o empresário se tornou conhecido nas redes em 2023 ao dividir sua rotina na roça. Hoje é dono de uma propriedade de mais de 6 hectares, 76 mil metros quadrados, em Araranguá, no estado de Santa Catarina, a qual chama de Texas brasileira. Ele marca presença como influenciador na festa do peão de Barretos desde 2024 e ganhou fama com alcunha de realizador de sonhos. Na confusão mais recente, o influencer Miguel Mendes afirmou que foi cercado pela equipe de Rincon, agredido e atingido pelo influenciador com um cinto. Até falei disso aqui no programa, né? Segundo Kelly Fazendeira, esposa de Miguel, integrantes do grupo chegaram ao trailer do casal e depredaram o veículo. Rincon disse que não estava no local quando a confusão ocorreu, mas se desculpou com o casal e com a organização do evento. Tem uma regra no camping que é a seguinte: brigou, vazou, e vale para todos, afirmou. Infelizmente, no último dia, a gente trouxe uma visibilidade negativa ao festival. O influenciador reiterou que pagaria pelo trailer e reconheceu os excessos da equipe. Em abril de 2025, o Rincon foi detido em Colíder, no Mato Grosso, durante uma carreata organizada para divulgar uma rifa. Segundo a Polícia Militar, ao G1 Goiás, na época, ele teria sido flagrado dirigindo de forma perigosa e, durante a abordagem, teria cometido desacato, desobediência e resistência. O influenciador foi levado à delegacia e liberado após o pagamento de fiança. Em outubro de 2023, o influenciador já havia sido detido em Confresa, Mato Grosso, após ser flagrado surfando em um colchão amarrado a uma caminhonete em movimento. Ô, gente, ele também apronta, viu? Não queria falar, não, mas já tô por aqui falando que o cara apronta. Então a gente tem que ficar de olho mesmo no que esse cara anda aprontando por aí, né? Não é um cidadão que, ô, oh, coitadinho, gente, o cara não tem nenhum, não tem nada que o desabone. Aí só procurar que acha, né? Quem caça muito, uma hora acha, meu filho. Você pode ficar procurando sarna pra se coçar. Pronto, falei. Acho que é porque é famoso, pode sair fazendo o que não deve. É melhor desviar o assunto e trazer mais músicas de ruim pra jogador em plena segunda-feira. É melhor não, né? Marvila, Instinto com Gamadinho.
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Tá aí pra você mais um sonsaço, né? Taylor Swift, Offline. Sonzeira na sua moleira. Pra você que tá ouvindo a gente pelo site e pelo app, um beijo aqui pro Luiz Otávio, que diz que tá ouvindo o Gilvaldó em volume máximo pra espantar a preguiça da segunda. Vê se dá um jeito aí, Lu.

0: 10 e 12. Nossa era. 10 e 12.
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0: 10 e 17.

programação especial de fim de noite para você que está aí ligado com a gente aqui na Nova. É o nosso Nova Moments.

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1: 10h32.
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21: 10h54.
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21: O seu final de noite é muito melhor aqui na Rede Nova de Comunicação, conferindo junto comigo o nosso Nova Moments. Boa noite.
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0: 10h59.
1: Alô?
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1: 11:11.
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1: 11:26.
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1: Os sucessos do passado, os sucessos do presente, tudo misturado para você até as 2 horas da manhã aqui na programação da Nova. É o nosso Nova Moments.

Boa noite para você de Mafra, Rio Negro, cidades vizinhas, onde quer que você esteja, seja muito bem-vindo à Nova. É o nosso Nova Moments, até às 2 horas da manhã.

0: 11:47.
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0: 11:57.
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0: Seja muito bem-vindo, seja muito bem-vinda. Essa é a Rede Nova de Comunicação e aqui o nosso Nova Moments, até as 2 da manhã.

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0: 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Meia-noite e 8.
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3: Meia-noite e 21.
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3: 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É o nosso.

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1: Meia-noite 36.
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É isso aí, seja bem-vindo a 104,5, você conferindo comigo mais um Nova Moments, agora com horário novo, das 10 às 2 da manhã de domingo à quinta. Meia-noite 45.

Segue para você, Nova Moments. Uma hora.

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2: 1:08.
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2: 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É o nosso Nova Moments.

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1: 1:23.
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1: 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Obrigado pela sua companhia.

É você ligado com a Rede Nova de Comunicação e o nosso Nova Moments, te fazendo companhia das 10 às 2 da manhã, aqui na 104,5 de domingo a quinta. Boa noite para você.

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4: 1:39.
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4: 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Nova Moments, pro seu final de noite, aqui na Rede Nova de Comunicação. Boa noite pra você.

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1: Duas e dez.

0: 2:42.
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0: 5.
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1: 13 e 12.
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1: Três e 45.

0: 3:58.
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1: 4:16.

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0: Luiz Carlos Juliano. Bruno Marrone!
1: Parabéns a vocês, sucesso. Que Deus abençoe a todos vocês.

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1: 4:47.

0: 5:10.
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0: 5:13.
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11: 5:21.
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14: 5:34.
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14: PL 22. 5:51.

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3: Bom dia, queridos filhos e filhas. Começo do dia, terça-feira, rezando pelos doentes e com os doentes. E vamos juntos colocar as nossas enfermidades emocionais, físicas, não importa em que área, Senhor, curai. Senhor, mostrai a vossa misericórdia. Queridos filhos e filhas, com os doentes e pelos doentes, em nome do Pai, do Filho e do Espírito Santo, amém. Senhor Jesus, o dia começa. A labuta continua. E lembramos, Senhor, Mestre, que curaste corações, o homem todo e todo homem. E é por isso, Senhor, que nas primeiras horas deste dia, queremos pedir a cura interior. Na tua presença, colocamos os corações aflitos. Peço, Senhor, cure as más lembranças que provocam tormento em meu coração. Peço, Senhor, que a tua misericórdia e os raios curativos possam curar os meus traumas que me afetaram na infância e ao longo da vida. Senhor Jesus, tu conheces os problemas e eu coloco todos os meus problemas, desafios do dia de hoje, no coração do bom pastor. Te peço, ó bom pastor, pelas chagas abertas em teu corpo, em teu coração, cure as feridas que estão no meu. Cura as feridas de minhas lembranças, a fim de que nenhuma delas me faça recordar com dor, angústia e preocupação. Cura-me, Senhor. E como fruto desta cura que eu consiga perdoar, e o perdão que me liberta, que eu consiga perdoar todas as pessoas que me ofenderam e me machucaram. Dai-me, Senhor, a cura interior como fruto do perdão. Senhor, curai os males físicos do corpo, as feridas abertas, essa dor que lateja, essa parte que a medicina não resolve, mas com fé uma luz brilhará, Senhor, e eu te louvarei e exaltarei o teu nome, Senhor. No dia de hoje, eu me coloco na tua presença e peço: aceite-me, purifique-me e santifica-me, Senhor. Rezemos juntos. Pai nosso, que estais no céu, santificado seja o vosso nome. Venha a nós o vosso reino. Seja feita a vossa vontade, assim na terra como no céu. O pão nosso de cada dia nos dai hoje. Perdoai as nossas ofensas, assim como nós perdoamos a quem nos tenha ofendido. E não nos deixeis cair em tentação, mas livrai-nos do mal. Livrai-nos do mal. O Senhor esteja convosco. Ele está no meio de nós. Que a bênção de Deus nos livre do mal. Que a bênção de Deus recaia sobre nós. A água, a roupa dos enfermos, as fotos de família sobre este dia que começa. Em nome do Pai, do Filho e do Espírito Santo. Amém. Dai-nos, Senhor, a cura interior. Até amanhã.

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1: Bom dia aos nossos ouvintes, programa Palavra de Deus, com o Evangelho do dia. Começando então já o mês de setembro, mês da Bíblia. O Evangelho que trazemos para hoje é Lucas 4, 31, 37. Eis quem és tu, tu és o Santo de Deus. Eu sei quem és tu, tu és o Santo de Deus. O Senhor esteja convosco, Ele está no meio de nós. Proclamação do Evangelho de Jesus Cristo segundo Lucas. Glória a vós, Senhor. Capítulo 4, versos 31 a 37. Naquele tempo, Jesus desceu a Cafarnaum, cidade da Galileia, e aí ensinava aos sábados. As pessoas ficavam admiradas com o seu ensinamento, porém Jesus falava com autoridade na sinagoga. Havia um homem possuído pelo espírito do demônio impuro, que gritou em alta voz: O que queres de nós, Jesus Nazareno?

0: viesse aqui para nós destruir. Eu sei quem és tu, tu és o Santo de Deus. Jesus começou a ameaçar dizendo: cala-te, sai dele. Então o demônio lançou o homem no chão, saiu dele e não lhe fez mal nenhum. O espírito, o espanto se apoderou de todos e eles comentavam entre si: que palavra é essa? Ele manda nos espíritos impuros com autoridade e eles obedecem. E a fama de Jesus se espalhou em todos os lugares da redondeza. Palavra da salvação. Glória a vós, Senhor. De palavra do Santo Evangelho, mente a nossa fé. Amém. Então, esse tema, eu sei quem tu és o Santo de Deus. Essa provocação, né? Mas Jesus, aquele que não se quer elogios, mas vai ensinando as pessoas a viver segundo o reino de Deus. Seu reino jamais será destruído. Lá está em Daniel 7,14. Podemos meditar sobre as leituras de hoje, sobre o Evangelho, para que a nossa missão vá se cumprindo, mesmo que haja rejeição, com o foco restrito no mundo transitório, não consegue compreender. Aquele que tem o foco só nesse mundo não consegue compreender, né, que vem do Espírito Santo o reino de Deus para nós possamos entender e viver. Do outro lado, já vimos que Paulo fala do homem espiritual, aquele que se deixa conduzir pelo Espírito e aprende a julgar a realidade a partir de uma comunhão com a palavra divina. É, a palavra de Deus nos ensina, eterna e perpétua. Essa palavra é para sempre, né? Desde sempre para sempre. Então esse discernimento liberta do medo e da submissão cega aos poderes humanos. No Evangelho, até o espírito impuro reconhece em Jesus o Santo de Deus, o Messias ungido pelo Pai. Sua palavra manifesta uma autoridade que não oprime, mas restaura, devolve a dignidade e a esperança. Então, irmãos, confiantes que o reino de Deus jamais será destruído e atentos à ação do Espírito Santo, elevemos a Deus, então, esse pensamento e peçamos para que também a Igreja, guiada pelo Espírito de Deus, vai anunciando com fidelidade o reino eterno, o cumprimento das promessas, o discernimento, sinais dos tempos, a fé, o amor a Deus, aos irmãos, para que também nós estamos em ano de eleição, para que os governantes promovam a justiça, a dignidade humana, cultivando com a criação, cuidando de todo aquilo que há necessidade de refazer, reconhecendo todo o poder humano é transitório diante do reino que não passa. E que todas as comunidades, então, lendo a Bíblia, ao meio da Bíblia, possam ter aí a firme esperança que a palavra de Deus nos liberta, nos ensina e nos guia, e um dia Deus há de nos acolher conforme a sua palavra. Que assim seja, tenham todos um bom dia.
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1: Bom dia. Manhã de terça-feira, hoje, dia 1 de setembro de 2026, estamos começando mais um ciclo em nossas vidas, mais um período de 30 dias. Nono mês do ano está começando. E a Rede Nova de Comunicação também começa a partir de agora o programa que atualiza você no início do seu dia. 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Muito bem. Para iniciar o programa de hoje, o assunto é esse: política. O Congresso faz esforço concentrado para votar nesta semana pautas importantes. Sessões presenciais no Senado e na Câmara votam PECs e medidas provisórias. Ouça.
2: Esta semana será de esforço concentrado no Congresso Nacional. A partir desta segunda-feira, deputados e senadores farão uma pausa na campanha eleitoral para votar pautas importantes. O presidente do Senado, Davi Alcolumbre, determinou que as sessões serão presenciais. Duas propostas de emenda à Constituição serão prioridades na Comissão de Constituição e Justiça do Senado. O fim da escala 6-1 e a PEC da Segurança Pública já têm relatórios favoráveis e podem ser votadas em plenário ainda nesta semana. Os senadores também devem votar o projeto que cria uma política para exploração de minerais críticos. Outra proposta que deve ser apreciada cria incentivos para instalação de data centers no país. Já a Câmara dos Deputados deve votar três medidas provisórias nesta semana. Uma que acaba com a taxa das blusinhas, outra que simplifica regras para atividades de mototaxistas e uma terceira que cria uma linha de financiamento para entregadores comprarem motos e bicicletas elétricas. O esforço concentrado no Congresso começa nesta segunda e vai até sexta-feira.
1: 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Saúde. O uso indiscriminado de remédio para dormir traz sérios riscos à saúde. Especialistas alertam para dependência e reações adversas do Zolpidem. Ouça.
3: O uso indiscriminado do Zolpidem, que faz parte das drogas sedativas e hipnóticas usadas para o tratamento da insônia, tem aumentado significativamente. O medicamento pode promover várias reações adversas, principalmente quando recomendações da bula são ignoradas. A farmacêutica Ana Cláudia de Brito Passos, coordenadora do Centro de Informação e Documentação sobre Medicamentos, projeto de extensão vinculado ao GEPUINC, Grupo de Prevenção ao Uso Indevido de Medicamentos da UFC, explica o que é o Zolpidem e fala sobre os perigos do uso indiscriminado do remédio.
4: É um medicamento hipnótico indicado para o tratamento de curta duração da insônia. Ele deve ser utilizado na menor dose eficaz e pelo menor tempo possível, sempre, claro, com orientação de um profissional da saúde. É importante salientar que o uso inadequado ou prolongado, ele pode causar sonolência, tontura, prejuízo da atenção e da coordenação motora, alterações de memória e comportamento, além também de aumentar o risco de quedas e acidentes. Ele também pode levar à tolerância, dependência e sintomas de abstinência ou insônia rebote, quando esse medicamento ele é interrompido de maneira brusca.
3: A farmacêutica Ana Cláudia de Brito Passos relata outros riscos importantes relacionados ao uso do Zolpidem.
4: Levantar, comer, dirigir ou realizar outras atividades sem estar completamente desperto e posteriormente não se lembrar do que aconteceu. Embora sejam eventos raros, eles podem causar acidentes e lesões graves. O risco de sedação também aumenta quando o Zolpidem é associado ao uso de, por exemplo, álcool ou outros medicamentos que deprimem o sistema nervoso central. Sobre o uso prolongado, não é recomendado. De um modo geral, a bula brasileira, essa bula ela é validada pela Agência Nacional de Vigilância Sanitária, que é a Anvisa, ela orienta que o tratamento não deve ultrapassar 4 semanas.
3: A farmacêutica fala sobre outras alternativas para o combate à insônia, principalmente se esta for crônica.
4: Os estudos têm mostrado que a terapia cognitiva comportamental para insônia, conhecida como TCCI, ela é considerada a principal abordagem não medicamentosa e ela é recomendada como tratamento inicial de importantes diretrizes. Além disso, é importante avaliar os fatores que podem estar contribuindo para essa insônia, como consumo de cafeína, álcool, nicotina, horários irregulares de sono, uso de telas em demasiado, ansiedade, depressão e outras causas.
3: Em síntese, o Zolpidem pode ser útil quando utilizado de maneira correta, mas como todo medicamento, não está isento de risco.
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1: E a Agência Nacional de Energia Elétrica mantém a bandeira tarifária amarela para o mês de setembro. Ouça a notícia completa com Beatriz Coá.
8: A Agência Nacional de Energia Elétrica, a ANEEL, informou que a bandeira tarifária para o mês de setembro continuará amarela. O comunicado foi feito na última sexta-feira. O cenário é o mesmo desde maio e indica condições menos favoráveis para a geração de energia no país, com necessidade de utilizar fontes de produção mais caras. Com a bandeira amarela, haverá cobrança adicional de R$ 1,88 a cada 100 kWh consumidos. O sistema de bandeiras tarifárias permite que os consumidores acompanhem as condições de geração de energia e os custos associados ao fornecimento. Diante desse cenário, a ANEEL reforça a importância do uso consciente da energia elétrica. Atitudes simples, como evitar desperdícios, podem ajudar a reduzir o consumo e o valor da conta de luz. Para o consumidor, a orientação é ficar atento aos hábitos de consumo durante o mês de setembro.
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1: Saúde. O uso indiscriminado de canetas emagrecedoras preocupa pediatras no Brasil. Ouça a matéria.
9: Elas viraram febre no Brasil. As chamadas canetas emagrecedoras, como as que têm semaglutida, liraglutida ou tirzepatida, passaram a ser procuradas não só por adultos, mas também por adolescentes. Os medicamentos podem ser importantes no tratamento de doenças, como a obesidade e o diabetes, mas o uso precisa ser feito com indicação e acompanhamento médico. Por isso, a Sociedade Brasileira de Pediatria lançou um alerta sobre o uso de canetas emagrecedoras por crianças e adolescentes. De acordo com a entidade, os medicamentos podem trazer riscos à saúde e afetar o desenvolvimento de pessoas que ainda estão em fase de crescimento. O presidente do Departamento Científico de Endocrinologia da Sociedade Brasileira de Pediatria, Crésio Alves, alerta para o uso indiscriminado por adolescentes e crianças.
10: Algumas complicações pela automedicação são corrigíveis rapidamente, como a desidratação. Outras requerem cirurgia, como a colelitíase, que é a pedra na vesícula. Outras requerem internamento, como a pancreatite. E outras são ameaçadoras à vida, como a hipoglicemia. Você pode baixar o seu açúcar no sangue e não ter ninguém em casa para lhe ajudar.
9: O Brasil tem mais de 17 milhões de crianças e adolescentes entre 5 e 19 anos de idade com excesso de peso, segundo o Atlas Mundial da Obesidade. Desse total, 7 milhões já são considerados obesos. Em alguns casos, o tratamento pode ser indicado para adolescentes. A semaglutida, por exemplo, tem indicação aprovada para o tratamento da obesidade em pacientes a partir dos 12 anos, dentro de critérios específicos. Mas isso não significa que qualquer adolescente que queira emagrecer possa usar a medicação, conforme alerta a Sociedade Brasileira de Pediatria.
10: Orientamos que esse medicamento nunca deva ser utilizado com finalidade estética. estética. Nunca deva ser utilizado para perda de peso rápida antes de uma festa ou de uma competição esportiva e que nunca deva ser utilizado em substituição a um plano alimentar e atividades físicas adequadas.
9: Outro risco apontado pela SBP é o uso de produtos comprados fora do Brasil. A entidade alerta que não é possível saber com segurança o que há no produto ou qual é a quantidade da substância presente. As canetas emagrecedoras, autorizadas pela Agência Nacional de Vigilância Sanitária, precisam de receita médica.
1: Alimentos ultraprocessados influenciam diretamente o comportamento e a saúde mental das crianças. Estudo associa produtos industrializados a sintomas de ansiedade e hiperatividade na infância. Carol Denardi trazendo a nossa última notícia de hoje. Ouça.
11: Com o andamento do ano letivo neste segundo semestre, a alimentação infantil ganha novo alerta. Estudo de uma revista científica americana de medicina associa o consumo de ultraprocessados ao aumento de ansiedade, agressividade e hiperatividade em crianças. A nutricionista materno-infantil, especializada em autismo e TDAH, Caroline von Borowski, explica essa relação.
12: A ciência ela já está nos mostrando que o intestino e o cérebro, eles estão diretamente conectados. E uma alimentação, quando ela é rica em ultraprocessados, em corantes e excesso de açúcar, pode gerar picos de glicose e pode também gerar inflamações no organismo. Isso vai refletir em mais irritabilidade, ansiedade, oscilações de humor. E, por outro lado, comida de verdade oferece nutrientes essenciais para a produção de neurotransmissores que regulam o foco, o sono e a estabilidade emocional das crianças.
11: A construção desses hábitos começa nos primeiros anos de vida.
12: É na primeira infância que o paladar ele já vai se moldando e o cérebro ele passa por uma neuroplasticidade incrível. E quando oferecemos diversidade de comida, comida de verdade nessa fase da infância, a criança ela aprende a reconhecer sabores, texturas, cores, se torna algo natural na vida dela. E com isso, a criança vai formar hábitos saudáveis hoje. E hoje, construindo hábitos saudáveis, se previne doenças e se constrói uma relação leve e positiva com a comida desde cedo.
11: Na rotina escolar das crianças, a orientação é montar lancheiras simples e equilibradas.
12: O segredo é focar no equilíbrio, na simplicidade, seguir uma estrutura básica, que é uma fonte de energia, como um pão integral, um bolo caseiro, uma proteína, como queijo, iogurte, ovos, ovinho de codorna, frutas e água. Nós não precisamos radicalizar, não precisamos proibir tudo de um dia para o outro. O ideal é ir substituindo os ultraprocessados aos poucos por opções caseiras e mais atrativas. A lancheira ela não deve ser um campo de batalha dentro de casa ou uma punição, mas sim um momento de afeto, de energia, que vai contribuir com a rotina escolar da criança.
11: Esse tema do equilíbrio alimentar orienta a oficina Missão Lancheira, que ocorre no Multi Open Shopping, em Florianópolis, no dia 29 de agosto. Afinal, dar opções e envolver a criança no preparo reduz resistência na mesa.
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0: 726.
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dia pra você, seja muito bem-vindo, seja muito bem-vinda sempre. Claro, aqui na ZYD 735, operando em 104,5, Nova FM, a mais ouvida, a mais curtida, a mais potente do seu rádio. Em 2026, 40 anos no ar, 40 anos de muito som, 40 anos, claro, de muita emoção. Manhã de terça-feira, dia 1º de setembro, o ano é 2026, termômetros, claro, marcando nesse momento, aqui no luxuoso Castelinho da Comunicação, 14 graus aí de temperatura, 93% umidade relativa do ar, ventos de 10 km por hora. Hoje, a notícia boa para você começar o mês de setembro é que hoje o tempo seco volta a predominar aqui em todo o sul do país, né, gente? Depois do final de semana, um final aí de agosto com chuvas torrenciais, temporais, ventania, granizo, tornado em Campo Herê, um temporal muito forte em Telemaco Borba também, que assustou moradores. Realmente a gente teve uma frente fria muito poderosa, estacionária, que passou lentamente pelo sul do país, mais um ciclone extratropical, esses dois sistemas fortes meteorológicos, potencializado, claro, já pelo El Niño, que está acoplado aí na atmosfera, com uma pressão já de menos 22, né, para quem se liga um pouco mais aí no tempo, a partir de 27, ele já está totalmente acoplado, ele já está com menos 22, ou seja, mandando muita energia. Quanto mais energia o Ninho manda, mais tempestades severas a gente tem. Foi o que aconteceu, granizo gigante em Florianópolis, Biguaçu, enfim, né, gente, final de semana pro sul do país realmente esquecer. Graças a Deus aqui para nossa cidade de Mafra, sem nenhuma ocorrência muito complicada, né, mas realmente chuva, alguns pontos aí com granizo, um vento mais forte, mas aqui em Mafra, mais uma vez, a terrinha abençoada escapou dessa aí. Mas a notícia boa é que a gente vai ter pelo menos um respiro até a próxima sexta-feira, tempo seco, para poder colocar a casa em ordem, para poder dar uma respirada até que a natureza venha novamente e mostre a sua força, o que deve acontecer já no próximo final de semana. Mas até sexta-feira, respira, meu garoto, que a gente vai ter aí uns dias de sua...

0: idade. Dia do profissional da educação física hoje, também início da Semana da Pátria. Tá liberadaço aí o WhatsApp da Nova para você participar com a gente no 36423955. 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Gratuita ainda por cima. 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
0: Momento Sertanejo, Cotaída Alexandre, Estrada do Amor.

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1: 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Daqui a pouquinho tem mais aqui no Som da Nova.
2: 7h36.
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0: 7h38.
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1: É o Momento Sertanejo aqui na Nova, no oferecimento sempre de AGM Peças e Lubrificantes, a companheira, a parceira do amigo produtor, com Anderson Nogueira, Tsunami da Paixão. Daqui a pouquinho tem mais aqui na Nova.
2: Sete e quarenta e um.
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1: 7:42, nota de falecimento. Funerária em vida comunica o falecimento de João Francisco Tigre, ocorrido ontem com 83 anos. Está sendo velado na Capela de Rio Negro. Seu sepultamento se dará amanhã às 9 horas para o cemitério de Rio Negro. Funerária em vida comunicou com pesar o falecimento de João Francisco Tigre.
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1: 7:43, mais uma nota de falecimento. A funerária Rio Mafra e Plano Laier comunica o falecimento de Antônio Ulbrich, ocorrido ontem com 77 anos. Seu corpo está sendo velado na Capela Santa Rosa de Lima, em São João da Boa Vista, em Mafra. Seu sepultamento se dará hoje às 5 da tarde para o cemitério de Augusta Vitória. Funerária Rio Mafra e Plano Laier comunicou com pesar o falecimento de Antônio Ulbrich.
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1: Daniel com Perla na Nova.
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1: Momento Sertanejo com Daniel, participação de Perla, Mercerita pra ustedes. 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Daqui a pouquinho tem a sua participação aqui no Whats da Nova.
2: 7:47.

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21: 7h52.
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23: Momento Sertanejo. 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
23: 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Tá com a gente aqui.
24: Salve,
23: no som
24: amigos,
23: da Nova.
24: Matheus Menin pra dançar vaneira e nós estamos com vocês na programação da Nova.
23: É. amanhã de terça-feira, como diz o falecido Veloso, a gente melhora só depois de terça, dizia ele, né? De terça. Um abraço pro Fernandes, tá ligadão aí com a gente, a Micaela também, grande dia. Lucimere Nitschwentner, também ligada na... Tudo de bom, ótima terça-feira aí, tá bom? Heloísa, seja bem-vinda também aqui no Som da Nova, obrigado pela companhia. Ana, por aqui também. Ele, já cedinho, ele, Babadão, na escuta da Nova, né, Babadão? Um abraço, meu queridão. Aqui pra você. Pronto. Vou dizer que não mandamos nada pro Babadão. Meu queridaço, meu amigo Rony, Arthur e Davi, também aí no Som Poderoso da Nova. Boa terça-feira, hein, meu piá. Tamo junto, obrigado pela sintonia. Tamo junto e misturado Santa Ana no Som da Nova. Ô Santa Ana, como é que você tá, minha queridona? Tudo de bom? Bom dia, Thiago. Passando pra desejar uma terça-feira bem feliz e que setembro venha recheado de muitas bênçãos pra todos nós, né? Abraço pros meus filhos aí, Hélio, Gustavo e Gabriela e também pra Adriana no trabalho lá em Rio Negrinho, no Som dela. Valeu, Piazinho. Abraço, Hélio. E tá agradecendo a parada da chuva aí, né? Com certeza, todos nós estamos, né, Pia Véi? Depois dos temidos temporais que assolaram e assombraram aí toda Santa Catarina, principalmente Santa Catarina e Paraná, né? Foram, dessa vez, foram os estados mais atingidos pelos temidos temporais.
0: Bom dia, bom dia. Alex por aqui. Manda salve, apesar da Jota Fucunara aí. É. O Mário, por jeito. Manda salve lá pro Roseira, você mete lá, manda um tapinha pro Roseira, que ele gosta lá.
23: Ah, ele gosta.
0: Você gosta.
23: Você gosta. Vou
0: mandar uma foto e já veja aqui. Ai, manda um abraço pro vô aí, por esse teu Veiga. Já veja quem que tava cedo já de manhã listando a rádio aí, ó. Você mandar uma foto. Eu saí de casa. Tava lá, bicho
23: velho. Ah. Aí, ó. Um abraço. Senhora Esteu Veiga lá, ó. Rádio já estralando já na Nova. Que nem dizem, né? Antes de abrir os olhos, o senhor Esteu vai lá e liga o rádio primeiro, né, senhor Esteu? Certeza! Um abraço pra galera aí da Marcenaria J. Fucunari. Sempre tá aí com a gente também no Som da Nova. Tamo junto e misturado. Deixa eu ver mais um aqui rapidinho.
1: Bom dia, meu amigo Thiago Skrinsky. Aqui é o Niga, tamo na área, hein?
23: Meu zagueiro.
1: Meu atacante.
23: Valeu.
1: É, bora pra mais um dia aí. Uma terça-feira abençoada, que não seja chuvosa hoje, né?
23: Não, hoje de boa.
1: Beleza, meu irmão? Manda abraço lá pros nossos amigos lá, os Galácticos da quarta-feira. Lá.
23: Só craque.
1: Pessoal das Calhas Rio Mafra.
23: Ali é a Vadioeira.
1: Murilo, lá da Rafa. Nossa. E pô, Vande da Vande Construção. Ai, pô, não dá pra esquecer de mandar um abraço lá pro Rubinho.
23: É.
1: O Saracura, senão ele fica
23: o bravo, mão, né? O mão de couve.
1: Bicho, tá no mujado, tá só virado uma Saracura. Só pena e bico.
23: Valeu, miga. Um abraço, meu queridão, meu zagueiro. É o Rubens de Brito aí da Rumo. Você carcou no Munjaro, parecendo uma Saracura agora, né, jovem? Que perdeu acho que 20 e poucos quilos. Tá irreconhecível o nosso mão de couve, né? Ai, ai. Alô, Juarez Cardoso, tá ligadão aí também. E como é que era ontem os áudios, Juarez?
17: Tô falando pouco porque aqui tá arrebentando o mundo. Camarão e Tovada.
23: É, que nem diz um chegado nosso, Tiagão, o tempo ontem é só trocar a cueca e seguir o mundo. Dá pra escutar, inclusive, as trovadas no fundo da mensagem, né, Juarez?
17: 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Camarão e Tovada. Ai, ai.
23: Como diz o Jaco, Thiago, perante a natureza eu me sinto pequeno. Todos nós, né, guri?
20: Fala, Thiagão, eu vou ligado na Rede Nova de Comunicação. Coloca o meu nome no sorteio aí, parceiro. Marchutes. Valeu, parceiro, tudo de bom. Tamo aí te levando de carona aí no tapetão. Bem louco. E escutando o Thiagão aí.
23: Aí é bonito. Valeu, Jode. Boa viagem, Deus abençoe. Tapetão preto aí, velho, Canova. Chega a estralar 104,5, hein? Tudo bom, tia velho? Exilda Nunes, também bora trabalhar em Campo do Tenente, ouvindo o Som da Nova também, né, Exilda? Ótima terça-feira pra vocês aí, tá bom? Obrigado pela companhia também. Wellington Maciel Alves, com a gente aí também no Som da Nova. Bom dia, Thiago. Desejo uma fé inabalável, esperança florindo, leveza de espírito e paz da alma. Ou seja, mais um recomeçar de bênçãos, mais um dia regado e protegido pelo amor de Deus. Que possamos seguir nossos passos, vencer nossos desafios e avançar sempre. Para hoje, o lema é viver e agradecer. Beijos da Cléo Pimentinha. Beijo, Cléo. Sempre mensagens motivacionais para nós aqui no Som da Nova. Olha ele.
2: Bom dia, Thiago Skrinsky, Aristeu Veiga. Manda um alô para tudo novo, para quem estiver nas curtas, para todos meus colegas, para vocês aí da rádio. Bom trabalho, uma terça-feira abençoada por Deus, que Deus dê muita saúde, tudo de bom para vocês. Grande abraço, tchau.
23: Valeu, Aristeu. Um abraço para o senhor, Aristeu, já. Era às 15 mais 7 da manhã já mandando mensagem. E a Ana era 1h35 da manhã. Ela disse: oi, Thiago, que hora que você chega na rádio? Gente, eu tô dormindo essa hora, hein? 1h35 da manhã, o povo já perguntando. Calma, rapaz. Também amo vocês.
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23: É o Momento Sertanejo que volta amanhã, a partir aí das 7 horas da manhã, oferecimento sempre de AGM Peças e Lubrificantes, a companheira, parceira do amigo produtor. Daqui a pouquinho tem canal aberto aqui na Rede Nova de Comunicação, apresentação, a voz marcante de Rômulo Fernando, com participação dele, o nosso casquinha de bala, Edson Brante, Luiz Fernando Andruchechen, Suca do Brichilop, Priscila Fernandes, Lucas Arte, em direção geral de Amaury Levinsky. Daqui a pouquinho, pelas nossas emissoras, canal aberto, o meu, o seu, o nosso programa diário de notícias.
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5: 8 e 3.
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0: 8:22, aliás, perdão, 8:08, com a temperatura em 15 graus, hein? 8:08, 15 graus a temperatura em Rio Mafra e região. Muito bem, pessoal, estamos começando por aqui o programa Canal Aberto desta manhã de terça-feira, hoje, dia 1 de setembro de 2026. Graças a Deus, estamos aí com o tempo firme, o céu bem coberto, mas sem chuva, depois de uma noite, né, de uma segunda-feira aí, de muita chuva em todo o estado de Santa Catarina, que em Mafra, lógico, não foi diferente, Rio Negro também, né, algumas cidades aí de outras regiões do Paraná, como Telêmaco, Borba, né, Campo Herê, se não me falha a memória, também sofreram bastante com os temporais que caíram por lá, e que aconteceram por lá no dia de ontem, né. Mas a boa notícia é que a partir de hoje, né, pelo menos até quinta-feira, o clima, o tempo muda e teremos aí o tempo mais firme e o sol aparecendo aqui pelo nosso estado. Bem, daqui a pouquinho, informações com Daniele Lima a respeito da previsão do tempo. São 8:09 agora, 15 graus de temperatura. Quero dar bom dia aí para você e nossa audiência pela Rádio São José, pela Rádio Nova Era. E da mesma forma, meu bom dia ali para o Thiago Skrensky, né, que vai trazer para a gente já uma antecipação do assunto que ele preparou para nós hoje. Thiago, bom dia, tudo bem?
1: Bom dia, Rômulo. Bom dia, ouvintes da Rede Nova de Comunicação. Bom dia, Edson, ali também na FM São José. Canal aberto até as 9 horas da manhã. Na próxima hora, muita informação para você que acompanha as nossas emissoras. Aqui pela Rádio Nova Era, Rômulo, a gente vai falar hoje sobre o consumo excessivo de açúcar na infância, que pode gerar consequências. O consumo excessivo de açúcar não é só na infância, mas essa matéria aqui é especial. O consumo excessivo na infância, que pode gerar muitas consequências, né? Então, daqui a pouquinho, essa matéria também é importante aqui pela Rádio Nova Era, dentro do Canal Aberto.
0: É isso aí, Thiago. Aliás, ontem, né, você vai numa sequência de matérias aí da Editoria de Saúde, né? Você e o Edson, na verdade, né? Ontem você falou sobre as canetas emagrecedoras aí usadas inconsequentemente aí para o emagrecimento de crianças, né, Thiago? E hoje você traz aí a questão do açúcar na saúde, né? Então, uma matéria bem interessante, bem importante, no que diz respeito aí ao cuidado com o diabetes, é isso? Diabetes tipo 2, né?
1: Exato, a gente vai trazer a matéria bem completa, né, Rômulo? E hoje, infelizmente, as crianças estão consumindo muito, né? Muito, mas muito açúcar. Então a gente vai trazer um pouquinho dessas consequências também e também conscientizar principalmente os pais, né? Que cuidem dos seus filhos para uma alimentação mais saudável.
0: É isso aí, perfeito, Thiago. Muito bem, e o Edson lá na Rádio São José também tem assunto sobre saúde hoje. Na verdade, o Edson, né, que fala sobre a questão aí da diabetes tipo 2, né, porque a Anvisa acaba de aprovar aí o registro de um medicamento, de uma nova caneta para tratar a diabetes tipo 2, à base de semaglutida. Não é mesmo, Edson? Bom dia.
2: Bom dia, Rômulo Fernando, Thiago Skrensky e todos os nossos ouvintes. O assunto é saúde e Anvisa aprova o registro dessa nova caneta para tratar diabetes de tipo 2, Rômulo.
0: Pois é, e esse medicamento, né, Edson, ele vai ser produzido pela farmacêutica brasileira, a EMS, né? Então, já o Edson e o Thiago falando sobre saúde em nossa programação. São 8:12 agora. Estamos com quantos graus, Thiago? 14, 15 graus nesse instante, creio eu. Temperatura em quanto agora?
1: Nesse momento, aqui no Castelinho da Comunicação, 15 graus.
0: Perfeito, Thiago. 15 graus a temperatura às 8:12. Bom, vamos aqui falar sobre tempo, sobre a questão do El Niño e também a Daniele Lima traz a previsão do tempo pra gente. Primeiro, quero chamar a Carol Denardi falando que a NOAA aponta 93% de chance do El Niño atingir força máxima no trimestre mais crítico em Santa Catarina. Aliás, o fenômeno, ele deve ganhar intensidade durante a primavera. E a Defesa Civil alerta para risco elevado de alagamentos e enxurradas nos próximos meses. Carol Denardi, então, com essa informação sobre o clima, sobre o tempo, aqui em nosso programa.
3: De acordo com a Agência Oceânica dos Estados Unidos, a probabilidade é de 93% do fenômeno El Niño atingir intensidade muito forte nos próximos 3 meses. Segundo a nova atualização do Fórum Climático Catarinense, que reuniu meteorologistas da Defesa Civil e da EPAGRE-SIRAM, esse é o nível máximo do fenômeno e coincide com o período mais crítico do ano para Santa Catarina. O meteorologista da Defesa Civil Civil Estadual, Caio Guerra, explica esse cenário.
4: A primavera já é um período muito chuvoso, que já traz um risco maior associado a tempestades. Mas o que acontece? Em anos de El Niño, o El Niño ele faz com que a frequência das chuvas, a intensidade das chuvas, fique ainda maior. Então, quando você combina esses dois fatores, o que já é comum, que já é uma época preocupante, com o El Niño, você traz aí sim um período de maior risco. Então, setembro, outubro e novembro, principalmente falando em outubro e novembro, a gente tem sim um período de maior risco, de alagamentos e enxurradas, que devem ser bastante frequentes aí nos próximos meses.
3: O El Niño ganhou força durante o inverno e deve atingir o auge neste trimestre.
4: A gente já teve o estabelecimento do fenômeno e aos poucos a gente tem visto ele ganhar força. As projeções estão mostrando que ele tenha esse auge aí entre os meses de setembro, outubro e novembro. Aí a NOAA, né, que é uma das agências que faz esse acompanhamento já faz décadas, indicou essa probabilidade aí de 93% de que ele atinja a categoria muito forte, que é o máximo que a gente tem quando se fala em El Niño.
3: Além das chuvas acima da média, Caio Guerra explica como o El Niño também altera as temperaturas no estado durante a primavera.
4: Os anos de El Niño costumam deixar as temperaturas mais elevadas. Isso porque dificulta o avanço de massas de ar mais frio, mais tradicionais, assim, desse final de inverno, né? Mas também tem um segundo efeito, apesar de você não ter tanto a entrada do frio, com o tempo mais nublado e mais chuvoso, você também dificulta que as temperaturas atinjam valores tão elevados, pelo menos para a primavera. Então, o que acontece é aquele efeito de diminuição também da amplitude térmica, né? O frio não acontece tanto, então as temperaturas ficam um pouco mais elevadas, mas ali nas máximas também, às vezes, você não atinge tanto, né, esses valores extremos.
3: As projeções da agência americana NOAA ainda indicam que o El Niño deve continuar pelo menos até outubro de 2027. De Florianópolis, da Rede de Notícias Acaerte, Carol Denardi.
0: Muito bem, tá então, né, a matéria da Carol Denardi a respeito das previsões, né, do que se espera para os próximos 3 meses com relação ao fenômeno El Niño, né, que vem atingindo aí a nossa região sul de Santa Catarina, aqui do Paraná, Rio Grande do Sul, né, trazendo consequências graves, né, de um modo geral, o mundo inteiro passando por consequências do fenômeno El Niño. 8:16 agora, e para esta terça-feira temos também a previsão do tempo. Quem fala sobre como fica o tempo hoje e os próximos dias é a Daniele Lima. Daniele, bom dia, bem-vinda à programação do Canal Aberto. Bom dia.
5: Bom dia. Nessa terça-feira, o avanço de uma massa de ar frio e seco provoca queda nas temperaturas e começa a limpar o tempo em Santa Catarina. Pela manhã, ainda tem muitas nuvens e chance de chuva isolada, mas ao longo do dia ocorrem aberturas de sol. Do litoral aos planaltos, a chuva persiste de forma isolada, sobretudo à tarde. O vento sopra de sudoeste a sul com rajadas, principalmente na faixa litorânea. As temperaturas diminuem. As máximas ficam entre 12 e 16 graus no planalto sul e meio oeste e perto dos 17 graus no litoral sul. Já no extremo oeste e planalto norte, não passam dos 21 graus. Enquanto na Grande Florianópolis, Vale de Itajaí e litoral norte, as máximas variam de 20 a 24 graus. E as mínimas do dia serão registradas à noite. Na quarta-feira, amanhecer será gelado, com chance de geada nos planaltos e meio oeste. As temperaturas ficam próximas de 0 grau na serra, abaixo de 8 nos planaltos e abaixo dos 13 graus no extremo oeste e na costa. O tempo firma e o sol predomina em todo o estado, pelo menos até sexta-feira. Mesmo com nuvens ou chuva, lembre-se, o sol sempre volta a brilhar. Que seu dia seja tão brilhante quanto o sol após a chuva. Tenha um ótimo dia.
0: Muito bem, obrigado, Daniele, sempre otimista, né? Sempre trazendo a previsão do tempo, por mais que a previsão do tempo não seja boa, mas a Daniele está sempre otimista, né, Thiago? Sempre consegue ver coisas boas aonde, num tempo assim de coisas ruins, né?
1: Exato.
0: De tristeza, ela consegue ver o melhor, né? De uma situação adversa.
1: A Daniele transmite alegria pela voz.
0: É, isso aí, muito bem. Mais uma vez, então, a participação dela, né, trazendo a previsão do tempo. E como ela disse, o sol volta a aparecer por Santa Catarina nos próximos dias, pelo menos até sexta-feira. Mas a temperatura vai dar uma caída legal, né? Depois aí dessa chuvarada que tivemos, aí a temperatura vai cair. Vamos sentir um pouquinho mais o frio, né? Afinal, estamos no inverno ainda, né, Thiago?
1: Exato, né? Hoje as máximas aqui para nós é 20, amanhã 21, na quinta esquenta um pouquinho. E só aproveitando o embalo da Daniele, Rômulo, daí é para chover no final de semana, né, entre sexta e sábado. E na semana que vem a gente deve ter temperaturas mais baixas ainda. A gente vai começar, ainda vai sentir aquele frio no inverno na semana que vem. É a prévia da semana que vem.
0: Pois é, e lembrando que nós temos aí pela frente a partir de hoje ainda mais 19, 20 dias de inverno, né? O inverno encerra no dia 20 ou 21 desse mês, né, Thiago?
1: Isso, por aí. Então ainda estamos no inverno a princípio, aqui na prévia do tempo ali, a partir do domingo a gente vai sentir a temperatura mais baixa, né?
0: E a gente continua, Thiago, falando então sobre isso, sobre meteorologia e sobre a situação do Rio Negro, né? O principal manancial aqui da nossa cidade, porque o Rio Negro, ele entrou em estado de alerta devido ao rápido aumento do seu nível causado pelo forte volume de chuvas registrado nos últimos dias aqui na nossa região, né? E na última medição detalhada realizada pela Copel, o nível do Rio Negro, ele atingiu 5,81 metros, ou seja, essa medida, ela foi registrada hoje, né, dia 1º, às 8 horas da manhã, cerca de 19, 20 minutos atrás, registrando uma elevação contínua e bastante expressiva, de mais de 1 metro em um intervalo de 24 horas. A vazão do Rio Negro, inclusive, também teve uma alta significativa, e subindo aí de cerca de 55% e chegando, olha só, a 143 metros cúbicos por segundo. A Defesa Civil Municipal de Rio Negro e também o Cinepar seguem monitorando de perto o comportamento do rio nas áreas suscetíveis a alagamentos na região. Em uma situação meteorológica normal, vale ressaltar aqui, né, que o nível do Rio Negro aqui na divisa das nossas cidades, ele varia entre 1,50m, 1,70m a 2,10m em uma situação normal. Esse é o nível do Rio Negro. Quando o leito está dentro da faixa, o fluxo corre de forma segura pelo município, né, de Mafra e Rio Negro. E o rio passa então a transbordar com volume maior de água, de chuva, né, ao invadir as primeiras vias públicas e quintais das áreas mais próximas do seu leito, quando ele ultrapassa aí a marca dos 4,5 metros a 5 metros. Aí ele começa a sair da sua caixa, né, do seu leito normal e invadir as ruas, né, chegando ao estado crítico aí quando está nos 7 metros acima do seu nível normal. Portanto, né, temos aí uma condição agora do nível do Rio Negro, Thiago e ouvintes, em 5,81 metros às 8 horas da manhã de hoje.
1: E é importante salientar que ele vai ainda 3 dias subindo, né?
0: Exatamente,
1: Thiago. Ou da vazão de água, né? Importante salientar.
0: Isso, né? E às vezes as pessoas não sabem por que que vai 3 dias ainda aumentando o seu volume até que ele começa a recuar, né, Thiago? Porque assim, para quem não sabe, a nascente do Rio Negro é no município de Campo Alegre, né?
1: Exato.
0: E de lá ele vem descendo para nossa região. Então, como lá na nascente do Rio Negro, Campo Alegre, São Bento, Rio Negrinho, Mafra, Rio Negro, choveu também, toda essa água vem descendo para cá até desaguar no Iguaçu, né? Então ele vai subir aí nos próximos 3 dias.
1: 3 dias vai subindo até ele escoar toda a água, então é importante sempre estar em atenção, né? Mesmo com a chuva parando, 3 dias, continua aí a atenção.
0: É isso aí. Bom, 8 horas 22 minutos, estamos no adiantado da hora, né, Thiago e Edson? Vamos então para o intervalinho e já retornamos.
6: 8h21.

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0: 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Oito horas 26 minutinhos na Rede Nova de Comunicação nesta terça-feira, 1 de setembro de 2026. 8 horas 26 minutinhos com a temperatura em 16 graus agora, 15 graus na verdade, né, Thiago? 15 graus agora a temperatura aqui em nossa região. Bom, vamos às manchetes dos principais jornais do Brasil. No Diário Catarinense, NOAA aponta 93% de chance do El Niño atingir força máxima no trimestre mais crítico em Santa Catarina. Na Folha de São Paulo, o governo reserva 44,6 bilhões de reais para emendas no orçamento de 2027. E no Jornal Zero Hora, Toffoli vê infrações e proíbe Renan Santos de fazer propaganda digital e integrar debates. 8 horas 27 minutinhos agora, 8h27 da manhã, desta terça-feira, 1 de setembro. Olha só, Thiago e Edson, e para quem não está ligado, né? Nós estamos aí no dia 1 de setembro e nós estamos iniciando hoje a Semana da Pátria. É isso mesmo, a Semana da Pátria começa oficialmente hoje, dia 1 de setembro, vai até o dia 7, né? Até o próximo dia 7 de setembro, quando então o Brasil celebra os seus 204 anos de independência. E também é uma semana muito importante para o nosso município, né, Thiago? E Edson, porque Mafra vai comemorar 109 anos de emancipação política no próximo dia 8. Então, duas datas importantíssimas, né? Uma em âmbito nacional e a outra em âmbito municipal, né? Que são o aniversário da independência e o aniversário da nossa cidade. Não é mesmo, Thiago?
1: Exato. Setembro, podemos dizer que é um mês especial para nós, né?
0: É isso aí. E muita Exato. Gente só esperando o feriadão, né? Que
1: pra Mafra, ó.
0: Esse ano deu boa, né? É. Segunda-feira dia 7, terça-feira dia 8. Ou seja, quem pode pegar o final de semana, segunda e terça, aí tá nas nuvens, né?
1: E pra nós aí, como é que vai ser, será?
0: Ah, vamos ter que trabalhar, né? Claro.
1: Ah, é?
0: A gente tem que trabalhar.
1: Ah, lógico. É normal?
0: Normal, claro.
1: Ah, eu achei que nós podíamos deixar no automático.
0: Não, aqui é trabalho, manga arregaçada, 365 dias do ano, Thiago.
1: Pela grandeza?
0: Pela grandeza da fundação.
1: Exato.
0: E da Rede Nova de Comunicação.
1: Também.
0: É isso aí.
1: Vamos puxar saco, né?
0: Brincadeiras à parte aí, Thiago, vamos em frente com a programação, né? Agora falando sobre o seguinte, olha só, já que estamos falando em trabalho, Thiago, vem aí uma proposta de orçamento para 2027, que prevê um salário mínimo, sabe de quanto? R$ 1.741 para o próximo ano. O Gésio Passos fala mais sobre isso agora. Ouça.
2: O projeto de lei orçamentária anual, PELOA, para 2027, prevê cerca de 7,5 trilhões de reais de despesas, sendo quase metade desse valor para o pagamento da dívida pública. O texto foi apresentado nesta segunda-feira pelo governo federal e enviado ao Congresso Nacional. A proposta é que o salário mínimo cresça acima da inflação, chegando a R$ 1.741, uma alta de 7,2%. O projeto também estima um superávit primário de 0,5% do PIB, o Produto Interno Bruto, o que representa para o governo uma economia de R$ 83 bilhões, gastando menos do que está previsto arrecadar, como explica o ministro do Planejamento, Bruno Moretti.
3: Quando a gente olha o resultado para efeito de meta, ou seja, descontando aquilo que não está na meta, a meta é de 73 bilhões e nós temos uma folga de 10 bilhões, então o resultado descontando as despesas que não são da meta é um resultado superavitário de 83 bilhões. Mas, novamente, quando a gente pega os descontos e considera, ou seja, tratando-se do resultado primário cheio, considerando o total das despesas, total das receitas, como eu disse, nós estamos projetando aí um superávit primário para o ano que vem de 18,6 bilhões.
2: Se considerados os gastos fora do arcabouço fiscal, com precatórios e algumas despesas com saúde, defesa e educação, a estimativa de superávit cai para 18 bilhões de reais para o próximo ano. O governo estima ainda queda de despesas obrigatórias, com menor aumento de gastos com pessoal e saúde. Também não haverá aumento de recursos para o Bolsa Família. As despesas projetadas com educação para 2027 serão de R$ 141 bilhões, com saúde, R$ 272 bilhões e R$ 133 bilhões para investimentos em diversas áreas. A PELOA precisa ser votada pelo Congresso até o final do ano. Mas antes disso, os parlamentares precisam votar a Lei de Diretrizes Orçamentárias, que define os parâmetros gerais para os gastos do governo. Da Rádio Nacional em Brasília, Gésio Passos.

0: 8:31 agora, 8:31 da manhã, com 15 graus de temperatura, e chegou a hora dos nossos colegas ali, o Edson Luiz Brant e também o Thiago Skrensky. Primeiro quero chamar o Edson, que já falou para mim ali que a matéria está pronta, e ele vai tratar o seguinte assunto. A Anvisa aprova o registro de nova caneta para tratar diabetes tipo 2. E a empresa que vai produzir esse medicamento é a brasileira EMS. Edson, então bom dia, sua notícia.
1: Vamos lá então. A Agência Nacional de Vigilância Sanitária, Anvisa, aprovou o registro de uma nova caneta injetável para o tratamento de adultos com diabetes tipo 2, o Ilumimec. A autorização para a farmacêutica brasileira EMS foi publicada no Diário Oficial da União, nesta última segunda-feira, dia 31. O novo medicamento utiliza a semaglutida, que é o mesmo princípio ativo presente em produtos de referência já conhecido no mercado como Ozempic. Segundo a Anvisa, o Ilumec foi registrado como medicamento similar ao Ozempic e classificado como produto, né, clone do Uzivi Fármaco, fabricado pela própria EMS, que tem, né, a mesma composição, os mesmos dados técnicos e clínicos também. A aprovação do registro da nova caneta pela Anvisa não significa que o produto já chegará às farmácias. De acordo com a EMS, o produto envolve definições estratégicas de preço, planejamento comercial e de cronograma para lançar o produto. Como o Ilumec foi registrado como um medicamento similar, ele não fica submetido à política de preços para remédios genéricos, que define venda por um preço pelo menos 35% menor que o medicamento de referência como Ozempic. Edson Lisbrante para o Canal Aberto, o seu programa diário de notícia.
0: 8:33. Esse foi então Edson Luiz Brant com a sua informação lá pela Rádio São José. 8:33. E, Thiago, então agora é a sua vez também com a editoria de saúde, né? Falando sobre o consumo excessivo de açúcar na infância, que pode gerar consequências, Thiago.
2: Exato, Rômulo, Edson, ouvintes do Canal Aberto. O consumo excessivo de açúcar na infância, ele pode trazer consequências para a saúde ao longo da vida. Segundo a nutricionista e professora de curso de nutrição da Universidade da Amazônia, a UNAMA, Tiffany Mendes, os primeiros anos são fundamentais para a criação de hábitos alimentares saudáveis.
3: Crianças até 2 anos de idade não devem ingerir açúcar adicionado e nem alimentos industrializados. A ingestão de alimentos com esse perfil faz com que as crianças tenham maior predisposição ao desenvolvimento de doenças como obesidade e diabetes, além de doenças orais, como por exemplo as cáries.
2: Além de contribuir para a prevenção da obesidade e do diabetes, a restrição do açúcar busca também favorecer a saúde bucal e ajuda a criança a reconhecer melhor o sabor natural dos alimentos, como frutas e verduras. A nutricionista Tiffany Mendes dá uma dica para a preparação dos lanches saudáveis para as crianças.
3: Utilizar formas, estratégias para que essa criança consiga consumir alimentos em horários diferenciados, onde ela utilizaria aquele alimento industrializado que de repente já até faz parte da rotina. Então existem receitas de iogurtes que são feitos de forma natural, onde não são adicionados nenhum tipo de açúcar e são adicionados somente o iogurte puro e a fruta batida e com sabor muito parecido com o iogurte industrializado.
2: Especialistas reforçam ainda que durante os primeiros meses de vida, o leite materno deve ser a principal fonte de alimentação. A introdução de outros alimentos deve acontecer conforme orientação médica e, claro, sem adição de açúcar. Rômulo Fernando.
0: Obrigado, Thiago, pela informação. 8:36. E daqui a pouquinho, após o intervalo, teremos aí também no programa de hoje a participação da colega Suca Dobrichlop falando sobre a palestra Três Formas, com o professor Onírio Jorge Medeiros Júnior. Uma reflexão sobre as bases do conhecimento. Essa informação e outras mais ainda em nosso programa até as 9 horas da manhã.
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5: Não se atrase para os seus compromissos, são exatamente 8 horas e 40 minutinhos. 8h40 da manhã, com a temperatura ainda em 16 graus. Agora, na verdade, ela subiu um pouquinho, né, Thiago? Porque estava em 15, agora estamos com 16 graus, né? Não chove em Rio Mafra e região e a semana será de tempo firme para todos nós, pelo menos até sexta-feira. 8h40 agora, deste dia 1º de setembro. E vamos com a matéria local. Nossa colega Suca Dobrichlop, falando sobre a palestra Três Formas com o professor Onírio Jorge Medeiros Júnior, uma reflexão sobre as bases do conhecimento. Essa palestra acontecerá no próximo dia 3 de setembro, ali na sede da Fundação João 23, na Rua Marechal Floriano Peixoto. Vamos então ouvir mais a matéria da Suca, né? Conversando com o professor Onírio Jorge Medeiros Júnior. Ouça.
6: Gente, ele é complexo, né? E nem tudo pode ser compreendido de forma imediata. E a partir dessa ideia, né, que o escritor e professor aqui presente junto com a gente, Onírio Jorge Medeiros Júnior, natural aqui do município de Mafra, apresenta a palestra Três Formas, uma reflexão sobre as bases do conhecimento. A proposta é refletir sobre como podemos desenvolver ferramentas para observar, questionar e compreender melhor o mundo ao nosso redor. Onírio Júnior, seja muito bem-vindo à Rede Nova de Comunicação para contar um pouquinho para a gente sobre essa palestra que teremos essa semana e onde que surgiu a ideia de criar a palestra Três Formas.
7: Então, boa tarde quem nos ouve. Olha, ela surge diretamente do livro. Eu fui professor por 10 anos, deixei a profissão de professor, deixei a sala de aula, mas a profissão continua comigo. Ao longo desse tempo, eu sempre fiz uma análise muito profunda, vendo com os meus alunos, com as pessoas ao meu redor, as dificuldades que nós temos para viver. Né, conhecer o mundo, conhecer a história, a filosofia, a forma como as pessoas pensam, agem ao longo da história da humanidade, isso é muito complexo, são muitas coisas. Né, nós não temos tempo para abranger tudo. E ainda por cima, o ser humano não nasce com uma bula, não nasce com um manualzinho de instruções. Então, me veio a ideia de analisar ao longo da história da humanidade, dos pensadores mais antigos até os mais modernos, como que as pessoas fazem para viver, para entender a realidade. E a partir disso, dessas reflexões, esses estudos, surgiram três formas, que são três ferramentas para a gente tentar entender o mundo.
6: E quando você fala em ferramentas interiores, o que isso significa na prática?
7: Olha, a vida, ela não é só aquilo que a gente vê fora, né? Os objetos, as ações. É a nossa experiência, a forma como nós nos realizamos e nos submetemos às coisas. Então, essas ferramentas, elas têm o objetivo de mudar não o nosso redor, mudar nós mesmos, interiormente.
6: E quais são essas três formas de conhecimento e como que elas podem nos ajudar ainda mais no nosso dia a dia?
7: Olha, a primeira ferramenta, a primeira forma, na verdade, do livro, né, eu trago é um triângulo. Um triângulo para lembrar realmente que são três lados. O que, que são esses três lados? É entender o ser humano como um corpo físico, que está suscetível a doenças, a estresse, a afinidades, mas nós também somos uma mente, algo que não é material, não é físico, mas que nos conecta a possivelmente algo além, algo espiritual. Então, essa seria a parte do triângulo. Uma outra ferramenta é o quadrado. É entender que, para conhecer o mundo, nós podemos utilizar quatro formas de conhecimento, né? Por isso, o quadrado. É entender que o mundo são os sentidos, como nós entendemos e observamos, olhamos, ouvimos, sentimos, tocamos, mas também a questão da mitologia, que é a ideia de histórias. Poxa, nós vemos as coisas, vemos as pessoas, criamos conceitos, pré-conceitos na nossa mente. Isso é uma forma de mitologia. Depois vem a filosofia. Muitos se assustam imaginando que ela é algo, nossa, isso é só para pessoas que estudam há muito tempo. Geralmente se imagina um velho de barba branca, né? Mas a filosofia nada mais é do que usar a razão para pensar. É tentar formular os pensamentos para entender as coisas. Por fim, essa última parte do quadrado é a ciência, que é experimentar. Aí surge o círculo, que é a terceira ferramenta, que é entender que tudo, apesar de existir uma continuidade na história, nós nascemos, crescemos, um dia vamos morrer, mas parece que ao você estudar, ver os exemplos, sempre fica uma pontinha que se repete, pelo menos com uma nuance, um jeitinho. Isso seria o círculo, a espiral do tempo. Ela vai, ela volta, as coisas que são já foram, vão ser de novo. Dá para entender o mundo dessa forma.
6: Oniri, para a gente finalizar, o que você espera que as pessoas levem para casa após a sua palestra?
7: Olha, eu não sou um disseminador, aliás, eu não sou um dominador da verdade. Mas a minha intenção é mostrar para as pessoas que existem ferramentas com as quais elas podem tentar entender o mundo. Eu nem digo que elas vão, ou que eu mesmo consigo entender tudo do mundo. Mas a ideia é que nós sejamos pessoas mais autônomas no nosso pensamento. Não completamente ligados a determinada ideologia ou pensamento, mas tenhamos mais liberdade de ação. Liberdade para, ó, eu quero entender o mundo, eu quero entender as pessoas, eu quero refletir a respeito do que está acontecendo. Mas com a minha própria cabeça, com a minha própria mente. Essa é a ideia.
6: Então, se você quer conhecer ainda mais sobre as três formas, o professor, isso, o Oniri, estará fazendo a palestra agora no dia 3 de setembro, às 19 horas, na sede da Fundação João 23, na Rua Marechal Floriano Peixoto, 710, no centro de Mafra. Entrada, 1 quilo de alimento, professor.
7: Isso mesmo.
6: Então, para quem quer saber ainda mais, tem alguma rede social, professor, algum outro local que as pessoas podem estar se informando?
7: Eu faço divulgação direto no WhatsApp, aqui com vocês, pode ser no canal de vocês com Instagram, Facebook.
6: Professor, quer reforçar o convite aos nossos telespectadores e ouvintes?
7: Com certeza. Se você quer, então, entender um pouquinho mais do mundo, talvez ter novas ferramentas para uma autonomia maior para o pensamento, venha conferir a palestra, conhecer o livro, conversar comigo, depois vai ter um bom coquetel para nós. Aguardo todos vocês.
6: Aguardamos você, dia 3 de setembro.
5: Muito bem, 8 horas e 46 minutos agora, 8h46 da manhã, nós vamos rapidamente para o intervalo e daqui a pouquinho a gente retorna falando sobre o seguinte, olha, sobre segurança, a Polícia Civil prende suspeito de participação em esquema de estelionato sentimental aqui em Mafra. Essa informação depois do intervalo.
8: 8h46.

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9: Faltando 9 minutinhos para as 9 horas da manhã. Agora então, 8h51 da manhã, com 16 graus de temperatura. E a próxima informação que nós temos no programa de hoje aqui no Canal Aberto é com o Alan Barbosa. Ele fala sobre eleições 2026, onde o ministro Dias Toffoli restringe a campanha do candidato Renan Santos à presidência. Vamos ouvir.
10: O ministro do Tribunal Superior Eleitoral, Dias Toffoli, impôs restrições à campanha digital do candidato à presidência da República pelo Missão, Renan Santos. Toffoli determinou a suspensão da propaganda eleitoral do candidato nos perfis não informados à Justiça Eleitoral. Também proibiu repasses do fundo eleitoral e a participação de Renan Santos em debates de rádio, televisão, podcasts e outros meios de comunicação. O site e o perfil no juiz que foram devidamente informados ao TSE podem continuar a divulgação do candidato. A medida afeta 16 perfis informados fora do prazo legal. Em entrevista coletiva, Renan Santos justificou a omissão por falhas no sistema do TSE.
7: Inúmeros outros candidatos e colegas de vocês da imprensa já fizeram matéria sobre isso, apresentaram problemas nesses cadastros de redes sociais. Estamos falando da casa só dos reportados de centenas. Nós peticionamos, após o início da campanha, para retificar tudo isso de maneira bem clara e de boa fé. A retificação de todas as redes sociais, e essa retificação foi apresentada por nós, anterior a qualquer solicitação do Ministério Público. Centenas de candidatos passaram por esse mesmo problema. E um sistema novo que foi implementado não deveria servir de subterfúgio para que um juiz saia caçando candidaturas como ele está fazendo. Porque o que ele está fazendo comigo é uma cassação branca da minha candidatura.
10: Pela decisão, a campanha de Renan Santos não pode criar outros perfis ou utilizar perfis de outras pessoas para divulgar o candidato. Dias Toffoli avaliou que o candidato orquestrou uma omissão estratégica, o que caracterizaria desvio de finalidade. O ministro destacou que as redes não informadas beneficiam-se de algoritmos opacos e se furtam ao controle social e legal. Dissimulam-se como usuários comuns, transitando à margem do espaço legítimo de disputa no ambiente digital. Agência Rádio Web de Brasília, Alan Barbosa.
9: 8:53 agora, 8:53 da manhã. E agora vamos à pauta de segurança pública e uma informação aqui da nossa cidade, porque a Polícia Civil prende ou prendeu suspeito de participação em esquema de estelionato sentimental aqui em Mafra. É isso mesmo, a Polícia Civil de Santa Catarina, por meio da Delegacia de Proteção à Criança, ao Adolescente, à Mulher e ao Idoso, o DPCAMI de Mafra, prendeu preventivamente um homem de 33 anos, natural de Papanduva, suspeito de participação em um sofisticado esquema de estelionato sentimental. A investigação teve início no mês de junho, desse ano, após uma vítima aqui da nossa cidade denunciar que havia sido coagida a transferir mais de 27 mil reais, na verdade, e teve o veículo apropriado pelo ex-companheiro. Segundo a investigação, após o fim do relacionamento, o homem passou a ameaçá-la. As investigações apontaram que o esquema era articulado por dois homens. O principal investigado, de 32 anos, natural de Joinville, iniciava relacionamentos amorosos com as vítimas com o objetivo de obter vantagens financeiras. Para dificultar o rastreamento dos valores, eram utilizadas contas bancárias de terceiros, entre elas a do homem preso pela Polícia Civil. Quando as vítimas interrompiam então os pagamentos, o suspeito passava a fazer ameaças graves. Ainda de acordo com a investigação, o principal articulador possui um extenso histórico de crimes semelhantes nos estados de Santa Catarina e Paraná. Durante a operação, foi cumprido um mandado de prisão preventiva contra o coautor do esquema, além da apreensão de um aparelho celular que será encaminhado para a perícia. O principal suspeito, que já possui mandado de prisão ativo, continua foragido. As investigações também identificaram múltiplas vítimas nos dois estados. Segundo o delegado responsável pelo caso, o estelionato sentimental provoca não apenas prejuízos financeiros, mas também um profundo abalo psicológico nas vítimas. A Polícia Civil reforça que as buscas pelo principal autor continuam e orienta que possíveis vítimas procurem as autoridades para relatar os casos. O homem preso, ele foi encaminhado ao Presídio Regional de Mafra, onde permanece à disposição da Justiça. A Polícia Civil reforça ainda o compromisso do combate à violência doméstica e aos crimes patrimoniais. Inclusive, informações que possam ajudar a localizar o suspeito foragido podem ser repassadas de forma anônima pelo Disque Denúncia, no número 181. Portanto, está aí um caso, que ocorreu aqui em nossa cidade, e a Polícia Civil trabalhando muito bem, conseguindo aí fazer a captura de um desses dois malandros, que estavam aplicando aí o estelionato sentimental em nossa cidade, Com certeza os trabalhos vão continuar e muito breve a polícia vai engalfinhar essa pessoa que está foragida, Esse malandro aí, 8:57 agora, 8:57 da manhã. A gente vai com a última informação do nosso programa de hoje, programa Canal Aberto, faltando 3 para as 9 da manhã. E ainda a notícia é a seguinte, com o Álvaro Couto, 15 cidades brasileiras têm mais de 1 milhão de pessoas. São Paulo libera a expectativa de população do IBGE. Vamos à matéria.
11: O Brasil tem mais de 214 milhões de 5.570 municípios, mas mais de 20% da população está concentrada em apenas 15 cidades. É o que mostram os números das estimativas da população do IBGE. De acordo com o levantamento, São Paulo aparece com folga como a cidade mais populosa do país, quase 12 milhões de habitantes. Na sequência, aparecem o Rio de Janeiro, mais de 6 milhões e 700 mil pessoas, e Brasília, 3 milhões de moradores. Das 15 cidades mais populosas, 13 são capitais. As exceções são duas cidades paulistas: Guarulhos, na região metropolitana da capital, com 1 milhão e 350 mil habitantes, e Campinas, no interior, com aproximadamente 1 milhão e 200 mil pessoas. Somadas, as 27 capitais da federação concentram uma população de mais de 49 milhões de habitantes, 23% da população total. Dentre elas, apenas em dois estados, a capital não é a cidade mais habitada. Em Santa Catarina, Joinville supera a população da capital Florianópolis em mais de 75 mil pessoas. Já no Espírito Santo, as cidades de Serra, Vila Velha e Cariacica possuem mais habitantes que Vitória. Os dados têm como data de referência o dia 1 de julho de 2026. O estudo é um dos parâmetros utilizados pelo Tribunal de Contas da União para o cálculo do Fundo de Participação de Estados e Municípios, além de referência para indicadores sociais, econômicos e demográficos. Reportagem Álvaro Couto.
9: Muito bem, 8 horas e 58 minutos, né? A última informação de hoje, né? Com o Álvaro Couto, né? E a título de curiosidade, né? Muita gente que não conhece aqui o nosso estado direito, e às vezes até os próprios catarinenses desconhecem, né? Que Joinville é a maior cidade do estado de Santa Catarina, né? Em população, e também maior que Florianópolis, que é a capital, e também em território, né? Afinal, Florianópolis é uma ilha, né? E por isso, né? Essa condição de Joinville ser a maior cidade do estado catarinense. Joinville tem hoje, atualmente, ela tem 673.980 habitantes, e Florianópolis tem 598.370 habitantes, também conhecida como Ilha da Magia, né? E Joinville também conhecida como a Manchester brasileira, cidade dos príncipes.
12: Exato, a gente tem bastante ouvinte lá em Joinville, inclusive, Rômulo, que acompanha a Rede Nova de Comunicação. Quando a gente manda abraço para eles, eu me refiro à capital econômica de Santa Catarina.
9: Sim, um polo aí industrial fantástico, né? Muito. De grande desenvolvimento aquela região, né?
12: É, um epicentro cultural ali também, dança muito forte, né?
9: Sim, assim, o Festival de Dança de Joinville, né? É muito conhecido. Exato. No Brasil e também no exterior. Inclusive, a única cidade do Brasil que tem uma escola do balé Bolshoi, né? Russo. Fora da Rússia, né? Fora.
12: No Brasil é Joinville.
9: É a única cidade do Brasil é Joinville, né?
12: Exato.
9: É isso aí. E é uma cidade fantástica, né? Uma qualidade de vida, assim, para quem mora lá, quem procura oportunidades, né? É uma das grandes cidades aí para fixar a residência e crescer profissionalmente.
12: Quem gosta do calor, também.
9: Também, você lembrou de um detalhe importantíssimo, né, Thiago? Tem que gostar do calor mesmo, né? Quem não está preparado para o calor ali em Joinville, aquela região de Joinville, Jaraguá do Sul, né? Ali para baixo da serra, né? Tem que estar sempre hidratado, né? Tem que gostar muito de calor para suportar.
12: Quem gosta do calor, aquela região ali é propícia.
9: É isso aí. Muito bem. 9 horas da manhã, chegamos ao final do programa de hoje. Agora a programação continua com Edson Luiz Brant e Thiago Skrensky pelas rádios São José e Nova Era. Um bom trabalho, Thiago. Bom trabalho, Edson. Aos ouvintes, um grande abraço. Amanhã nos encontramos de novo.
13: 9 horas.
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2: 9:06.
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0: Rio Piatanária. Estamos juntos aqui no Som da Nova em 104,5. Bom demais ter a sua companhia. Seja bem-vindo, seja muito bem-vindo aqui no Som da Nova. Prazerzão sempre inenarrável poder estar junto com você na manhã dessa terça-feira, dia 1º de setembro, ano é 2026. Tiago Skrensky por aqui, o seu criado para serviços leves, dominando a programação da Mais Que Poderosa até o meio-dia. 16 graus, marcando os termômetros nesse momento do luxuoso, lindo Castelinho. Tá lindo demais o Castelinho da Comunicação. Lembrando que hoje, dia do profissional de educação física, também início da Semana da Pátria. Programa Área VIP na Nova, claro, o Tiagão tá na Nova, tá impossível. Junto com a gente, o nosso timaço de anunciantes, os melhores do Rádio Rio Maprense. 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
0: 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É mais um mimo da Nova com os nossos anunciantes para você que tem o privilégio de ouvir a 104,5. Capricha, vamos juntos. É mês de setembro iniciando. Que seja um mês abençoado para todos nós, né, gente? Seja um mês de muita conquista, seja um mês de muita saúde, seja um mês de realizações para você. Que realmente seja um mês histórico, mais um mês aí começando e a gente possa estar junto nessa sintonia bacana, possa estar junto aqui na Nova. 40 anos no ar, 40 anos de muito som, 40 anos de muita emoção, escrevendo todo dia uma história linda para você que nos acompanha em 104,5. Se sintam privilegiado, uma privilegiada por estar aqui com a gente na grande programação do rádio. Nada se compara a ela. 40 anos, sua danada.
2: 9 e 11.
0: Zé Trovão com Bernardo Rigo.

0: Muito bem, estamos apresentando o programa da VIP da Nova com Marcos e Belucci, nova namorada. 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Daqui a pouquinho tem mais aqui no Som da Nova.
1: 9:17.
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14: No Castelinho da Comunicação, 16 graus.
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16: Luquinha, puxa aqui ela, amigo, vai!

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Vamos lá no WhatsApp da Nova, no 36423955. 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Confirme a sua sintonia, confirme a sua audiência e venha, claro, a brilhantar a nossa programação. O Lucas Guilherme tá ligadão aí com a gente no Som da Nova, né? Nessa manhã aí de terça-feira. Um abraço, garotinho. Obrigado pela companhia. Tamo junto e misturado. Bom dia, Thiago. Sou o Janis. Márcia Baruf Torcati. Feliz aniversário para minha filha Gabriela da Eletrobox. Colhendo mais uma mandioca no Jardim da Existência, como você diz, né? Coloque o meu nome do sorteio. Abençoado dia para todos aí da nova era. Ô, Janis, um abraço carinhoso para você, um abraço para Gabriela também. Parabéns, Gabriela. Felicidades aí, muitos anos de vida, Gabriela da Eletrobox, que hoje colhendo mais uma mandioca no Jardim da Existência. Ui. Que Deus abençoe sempre, felicidades. Um abraço também de toda a turma aqui da Nova. Tudo é bom, Deus abençoe. Beijão, Janis. Tudo de bom aí, boa terça-feira. Parabéns pra filhona, Deus abençoe sempre. Fala, Tiagão. Manda um tapinha maroto pro Alisson lá da JM Para-brisa. Aqui é o amazonense raiz na área. Ô, Alisson, vem aqui. Para, minha. Eita. Para. Que não. Área de folia aí, mas como diz o Brucutu, né? Um comércio de folia. A Vanessa Ramos, o Faxinal, tô na escuta. Abençoado dia pra você e pra todos da escuta. Obrigado, seja bem-vindo aqui também do Som da Nova. Bom dia, Thiago, tudo bem? Que esse novo mês que se inicia seja muito abençoado. Estamos confirmando a audiência na melhora. Adriana Schellbauer Kojikovski, né, Adriana? Sempre com a gente, seja bem-vinda aqui do Som da Mais Que Poderosa. Everton Ricardo Oliveira, uma semana abençoada por Deus e toda a equipe da Melhor. Valeu, Tiagão, excelente semana. Valeu, um abraço para vocês. Fala, Tiagão, aqui é o Colono. Cadê a música do Agro? É, ela deu um probleminha aqui no MP3. Pulor! Abraço, Colono. Tá sempre ligadão com a gente aí também. Pessoal interiorano, tão ligados aí no Som da Nova. A Thalita Franciele Vanderbrook tá com a gente aí também, tudo de bom. Bom dia, mais um mês que se inicia. Que seja um mês próspero e abençoado para todos nós. Coloca no sorteio aí da limpeza também. A Kátia Fernandes de Schaffhauser. Valeu, Kátia, seja bem-vinda. A Anne Carolina Liebel com a gente também no Som da Nova. Bom dia, bom trabalho a todos. Luiz Carlos Silva Pinto. Tá ligadão aí com a gente também, participando. Grande abraço. O Rony da Silveira tá por aqui também, confirmando aí a sua sintonia. Obrigado pela companhia também aí no Som da Nova. E a Silvana Schaffhauser tá por aqui também. Tá ligada aqui em 104,5. Seja bem-vinda também. Obrigado pela companhia aqui no Som da Nova. A Sônia Faustino, galera do Jardim América também por aqui. Um abraço pra vocês, obrigado pela companhia. Gente, 9h31, daqui a pouquinho tem a mensagem de voz aí do povo. Galera que tá interagindo no WhatsApp da Nova, no 36423955.

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4: 9 horas e 35 minutos, nota de falecimento. Funerária em vida comunica o falecimento de João Francisco Tigre, ocorrido ontem com 83 anos. Está sendo velado na Capela de Rio Negro. Seu sepultamento se dará amanhã às 9 horas para o cemitério de Rio Negro. Funerária em vida comunicou com pesar o falecimento de João Francisco Tigre. Mais uma nota de falecimento, a funerária Rio Mafra e Plano Laier comunica o falecimento de Antônio Ulbrich, ocorrido ontem com 77 anos. Seu corpo está sendo velado na Capela Santa Rosa de Lima, em São João da Boa Vista, em Mafra. Seu sepultamento se dará hoje às 5 da tarde para o cemitério de Augusta Vitória. Funerária Rio Mafra e Plano Laier comunicou com pesar o falecimento de Antônio Ulbrich.
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2: 9h42. 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
8: 9:49. Nota de falecimento. A funerária em vida comunica o falecimento de Gerson Chapieski, ocorrido hoje com 64 anos. Seu corpo será velado na Capela de Mafra a partir do meio-dia. Seu sepultamento se dará amanhã às 16h para o cemitério de Mafra. Funerária em vida comunicou com pesar o falecimento de Gerson Chapieski. O mesmo era mais conhecido por Graxaim.
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1: 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Vamos lá, Cê. Vamos lá, Cê Botandinho, no WhatsApp, 36423955. Amanhã de terça-feira nós juntos. 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São aí clientes aqui da programação da Rádio Nova Era. Obrigado pela parceria de vocês aí, tá bom? Sejam bem-vindos sempre aqui na Nova. É, direto da Central de Jornalismo, lá com a nossa querida repórter, a Pri. É, informar aqui, ó, gente, que a PRF informa hoje, dia 1º de setembro, interdição parcial pare e siga no quilômetro 144 da BR-280 em Mafra. O trânsito está em meia pista para retirada de um veículo sinistrado, tá bom? Então pare e siga no local. A previsão aí para mais de meia hora tá esse pare e siga, né? Então você que tá trafegando, tá levando a Nova de carona, no quilômetro 144 da BR-280, atenção, porque ele está interdição parcial, pare e siga. Bom, então atenção, você que tá viajando, tá ligado no som da Nova, nesse quilômetro que eu mencionei para você, o quilômetro 144 da BR-280, com informação direto da nossa central aqui de jornalismo, com a nossa querida repórter Priscila Fernandes. Mas foi embora e me tirou do paraíso. A Juscelia Veiga, Show Power de Rio Negro, tá ligada aqui no som da Nova, obrigado pela sua companhia, seja bem-vinda. Fala, Tiagão, a Érica, adoro você, sou sua fã incondicional, adoro quando você está na rádio no domingo também, família toda te ouvindo, esse mês, que dia será, não sei ainda, que domingo que eu vou trabalhar ainda, não saiu a escala, eu acho que esse mês, acho que eles não vão deixar eu de folga, eu acho que... Tá bom, Érica? Um abraço pra vocês, sejam bem-vindos aqui no Som da Nova. Bom dia, Thiago, ótima terça-feira, confirmando presença na melhora. Beleza, tamo junto e misturado. Obrigado pela sintonia aqui em 104,5.
2: Fabinho, bem louco dentro da roupa, hein?
1: Hã?
2: Lidando com a telemania. Um abraço. Tudo de bom. Tudo de
1: bom. Valeu, Fabinho. O nosso querido amarelinho da sorte da Trimania. Trabalhandinho, vendendo as trimanias e o rádio estralando na mais que poderosa. Fabinho, velho. Sando que eu tô com a cabeça que não passa e não tem... Prego o braço hoje, Fabinho. A Raquel Titon aí de Bela Vista. Tudo bem, Raquel? Seja bem-vinda na Nova. A Eliane Maria de Rio Negro. Abençoado dia para todos nós. Obrigado. A Claudinei Ferreira. Também ligado aí com a gente. Grande abraço. Bom dia, Tiagão. Esses períodos de chuva forte, como o de ontem, mostro com o nosso cuidado individual fundamental para o lugar onde a gente vive. Cada gesto nossa conta. E não podemos esquecer de levar essa consciência também para as urnas, procurando saber quem realmente trata a pauta ambiental, né? A prevenção e o planejamento com compromisso. Não é apenas como promessa, por fim, toda escolha tem consequência. Claudinha Voa, obrigado pela sua mensagem, né? A gente vai ter que, de uma vez por todas, se preocupar de vez aí com o meio ambiente, né? Que vem mostrando aí para a humanidade que não aguenta mais, né, gente? Ser tão maltratado. É por isso que, infelizmente, a gente está vendo tanta coisa que vem acontecendo mundo afora, né? Então, a partir do momento que a gente tomar consciência e cuidar do nosso meio ambiente, que a gente vai sentir uma melhora também com o tempo. Nitidamente, a natureza mostrando para nós que ela não aguenta mais ser tão agredida, ser tão maltratada todos os dias, né, gente? O resultado tá aí, né? Principalmente nós aqui no sul do país, chuvas torrenciais, enchentes, granizo, tempestades, infelizmente tornados agora da Copé, né? Antes era aquela rota ali do meio-oeste, noroeste gaúcho, agora praticamente surgindo aí em todo o estado. Então a gente realmente vai ter que ter consciência e cada um de nós ter uma atenção especial com o meio ambiente. Porque, gente, serão meses difíceis, já venho falando isso para vocês. Ou é o ninho já acoplado na atmosfera, né? Ou a gente vai tomar consciência, ou infelizmente nós vamos sofrer muito com a força dessa natureza que não aguenta mais ser tão maltratada, né? Obrigado, Claudinha, pela sua mensagem. A Charlene Schellbauer Brandalize tá ligada com a gente também no Som da Nova. A nossa amiga Lisiane Saider, né, Lisiane? Sempre com a gente também, 104,5. Juciana Arbigaus também. Meu amigo Vitor, pessoal da Vila Militar. 10 rádio ligado, 11 na... É, seu Vitor, tudo de bom. Bom dia, tudo bem? Angela Reicher, mandando beijo para você e todos os ouvintes. Excelente dia, obrigado. Beijo para vocês também. Bom dia, Thiago. Estamos na área VIP. Depois de 3 meses voltando em casa, voltando a trabalhar, que seja abençoado por Deus essa semana. Abraço para nós da Creche Fiori de Bona, a Jucimara Condelache. Ô, Jucimara, bom retorno para você. Deus abençoe aí, tá bom? Bom dia, mais uma vez aí, Thiago Elpidio e Maria do Rocio, tamo juntos na melhora. Sempre ligado aqui no Bairro Alto, Deus abençoe, valeu Elpidio, abraço meu garoto. O Jane de Rio Negro também tá aí no Som da Nova. Bom dia, Thiago, parabéns pra pessoa que Deus me deu como marido por toda a vida. Toca pra ele Folha Seca, o nome dele é Paulo. A Isabel confirmando a audiência, valeu Isabel, um abraço pra vocês aí, tudo de bom. A Bianca dos Santos, também ligada aqui no Som da Nova, obrigado pela companhia, seja bem-vinda.
0: Bom dia, Thiago. Um alô pro pessoal da Vila Ivete aí.
1: Tudo bem.
0: E quero participar do sorteio dos produtos de limpeza.
1: Então tá bom, e o Rádio Arto aí, né? Mas olha, aí que eu digo, fazendo eco nas canhadas. Bruna Letícia, seja bem-vinda também aí no Som da Nova, obrigado pela companhia. Roseli Deck também por aqui. Bom dia, Thiago, até que enfim o dia sem chuva, que seu dia seja abençoado pelas mãos do nosso Senhor Jesus. Silmara Pola aqui então, Silmara, pensa na alegria do pior olhar pra fora lá e saber que o tempo tá tranquilão hoje, né? Porque ontem, mulher, achei que ia me dar um infarto nessa rádio ontem. Bom dia, Thiago. Bora ser feliz esse dia lindo. A Sandra Wolfschemack. Tudo bem, Sandra? Seja bem-vinda no Som da Nova. Adriana dos Santos por aqui também. Angelita Renner confirmando sintonia. A Josi Freire também tá ligada aqui no Som da Nova. Obrigado pela companhia também. Seja bem-vinda aqui em 104,5. Tudo de bom.
3: Bom dia, aqui é o Leonardo Wolff do Campo da Lança. Quero desejar um bom dia a todos, principalmente para o meu professor Rosemeire.
1: Valeu, um abraço, tá entregue o recadão. Que foi, Jôdex? Você tá brabo aí?
4: Porra, Tiagão. Isso aí é uma nota de utilidade pública.
1: Diga.
4: Se você passar 50 vezes aqui na curva do Carsudo, 50 vezes tem um acidente, cara.
1: É?
4: Será que ninguém tá enxergando isso aí, cara? Meu Deus do céu.
1: É?
4: Porra. Passei 10 vezes aqui, 9 tinha acidente, homem de Deus.
1: Mas também, cara, a velocidade que os caras entram nessa curva aí, Jodê. Vão ter que colocar o quê? Vão ter que colocar tartaruga aí nesse troço aí, homem. A velocidade que os caras entram ali naquela tarde da cor do Carsudo ali, né? Não adianta, Pia. Tem gente que vai ter que nascer de novo.
2: Beleza, Thiago, eu quero ver isso acontecer.
1: Ah.
2: Tô te esperando aqui pra fazer uma visita na minha humilde banca.
1: Tem o chope ainda aí ou não, Fabinho? Me avisa aí que eu ando meio com sede ultimamente.
5: Bom dia, Thiago. Bom dia a todos os ouvintes. Areus Mais também está na mais ouvida Nova Era FM.
1: Isso.
5: Um abraço a todos e a você também.
1: Obrigado, Ariel. Seja bem-vindo também aí no Som da Nova. Obrigado pela companhia aqui, tá bom? Tamo junto. É nóis.
6: Fala, Tiagão. Bom? Barbaridade.
1: Aí é mais uma xerbalzada.
6: Uma pescadinha hoje de madrugada.
1: É.
6: joguei a linha de mão, joguei uma zoada e fiquei esperando ali. Dali a pouco puxou. E puxou, rapaz. E eu força. E puxava. Isso é descendo um trator ali, eu falei pro piá, viu? Podia parar aí e me ajudar aí, puxar com o trator. Acho que eu peguei um bagre, um peixe meio graúdo aí, piá.
1: É louco?
6: Ele, não, pra já. Foi lá e.
1: É louco?
6: E pegou e ponhamos a linha de mão ali no pino do trator, no rabicho ali.
1: É.
6: E rapaz do céu, o homem foi puxando e eu vi que foi endireitando a curva do rio e foi puxando e foi endireitando aquela curva do rio.
1: Ô, louco!
6: E mudemos a curva do rio e não conseguimos tirar o bagre, rapaz do céu.
1: Ô, louco!
6: Amanhã eu vou de volta ver se eu tiro lá. É coisa do outro mundo. Mudemos a curva do rio e não conseguimos puxar o peixe. Eu sou livre.
1: Carcolho, os caras chegaram a mudar a curva do rio. Quem disse que tira o peixe? Mas você tá louco, rapaz. É mais uma xerbalzada aqui na Nova. E que nem diz, né, xerbalzão? É tudo verdade, que nem diz ele. É tudo verdade. Ah, mas eu acredito mesmo, rapaz. Você é um homem que não mente, né? Pode dizer que aumenta, mas não inventa. Todo dia tem uma xerbalzada aqui na Nova.
7: Bom dia, meu grande irmão Tiagão, e tá aqui na escuta aí.
1: Meu queridaço.
7: Tô aqui, Tiagão, sentado no sofá, escutando a programação, hein, beleza? Grande abraço aí, tudo de bom, hein?
1: Tudo de bom, meu eterno lateral direito Itaqui. Tá sempre ligado na Nova, né, irmão? Um abraço pra família aí. Ô, Fabinho, diz que tem um chope lá. Tem um chope na faixa lá, Fabinho. Nós ajeitamos aí início de setembro. É fácil pra nós perder essa semana e tal.
8: Bom dia, Thiago.
1: Ah.
8: Tudo bom?
1: Diga, filho.
8: Tem o Diego falando.
1: Diga, filho.
8: Diego do Bar do Diego. Mandei um convite aí. Especial pra você tomar uma gelada, chamar sinuca.
1: Deixa eu ver.
8: Estamos tá aguardando, bicho, velho.
1: Aí que eu me refiro. O Bar do Diegão lá em São Lourenço, lá, ó. Sabadão. Ah, não, já passou isso aqui, né, Diegão? Ah, já passou, era... Acho que aconteceu lá no sábado passado, chave de 8 lá, sinuca lá. Ai, olha! Aí é bonito! Qualquer hora nós passamos aí, Diegão, fazer uma visita aí. Bar do Diegão lá em São Lourenço lá. Ai, olha! Deus.
9: Bom dia, Tiago. Tudo bom? É Roseli de Fátima dos Santos. Coloca meu nome no sorteio aí. E só pra avisar que a Nova Era é minha companheira de todas as manhãs, tá?
1: É.
9: Obrigado.
1: De nada. Seja bem-vinda. Nova Era junto com você. 40 anos no ar. A mais ouvida do sul do mundo. Denise Babidia. Ô, Denise. Como é que tamo aí? Um abraço pra vocês também, tão ligados aqui na Nova. Tainara Fedem, que também confirmando a sua sintonia. Matilde Raxa por aqui. Duda, bom dia, Thiago. Ótimo dia. Uma semana abençoada aqui da Confecções da Lídia. Um abraço pra todas as meninas e pra todos os ouvintes da Nova. Meninas, pra vocês, vai um... Vai... Cadê? Vai um beijo aí. Bom trabalho. Obrigado pela companhia aqui no Som da Nova. Sejam bem-vindas. Muito bem, agora são 10 horas e 7 minutinhos. Daqui a pouquinho tem mais participações. 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Lá da Viviane, do Maridão também, para sortear hoje R$100 para você gastar lá na Bem-Estar, Higiene e Limpeza. Tá bom? Um abraço aqui para o meu amigo Joelcio, o Perereca. Tá ligado aí no Som da Nova, né, parceiro velho? Rádio bombando na lavação do Luizinho em Rio Negro. Tá no 12 aí o rádio. Valeu, Joelcio. Lavação do Luizinho, aí em Rio Negro, Paraná. Um abraço pra vocês aí, tá bom, piazada? Sejam bem-vindos também no Som da Nova. Valeu, Joelcio. Tá aí, parceirão.
10: Bom dia, meu amigo Tiagão, hein? Pra um ligadão aí na Rede Nova. Um abraço pra você, hein? O Wagner Sogueira aí, que trabalha no... O irmão do Mercado do Finito aí, pra todos os ouvintes aí. Positivo, um forte abraço pra vocês aí, tudo bom. Hein?
1: Positivo, hoje tá bonito os ouvintes aí, quase não dá pra entender do rádio tão alto que tá. Aí que eu me refiro.
11: Bom dia, Tiago. Vou te contar um negócio. Dia. Sabia que de manhã, sem a Rádio Nova Era, meu dia fica sem graça?
1: Tá meio... Deixa eu só...
11: Coloca nesse sorteio, Yuri Gabriel de Oliveira.
1: Deixa eu voltar o áudio dele, que pra mim baixou aqui, filho.
11: Bom dia, Thiago. Vou contar um negócio. Diga. Sabia que de manhã, sem a Rádio Nova Era, meu dia fica sem graça?
1: Ah, mas eu acredito, filho. Eu sempre falo pros ouvintes aqui, pra quem acompanha o nosso trabalho há muito tempo. Quem ouve rádio é mais feliz, né? Mas isso aí não tem a dúvida. Abraço, garotinho!
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5: 10h14.
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8: É, o prazerzão é sempre inenarrável poder estar junto com você na manhã desta terça-feira, dia 1º de setembro, ano 2026. Termômetros, claro, marcando nesse momento 17 graus aí de temperatura, 83% umidade relativa do ar, ventos de 14 km por hora. Notícia boa que pelo menos agora até a próxima sexta-feira não chove. Ai, ai, os dias aí pra nós ajeitar a casa, né? 17 graus de temperatura, repetindo, hoje dia do profissional de educação física e também início da Semana da Pátria. 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Participa aí do WhatsApp da Nova, mensagem de texto, mensagem de voz pro 36423955.
5: 10h17.
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4: No Castelinho da Comunicação, 17 graus.
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4: É, chegando o Blitz da Nova com Fred e Fabrício. Você não cuidou.

0: Muito bem, estamos apresentando a sua hora até as 11 horas da manhã com Leonardo Eduardo Costa. Quem será o seu novo amor? 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Daqui a pouquinho tem a sua participação, tá bombando nessa terça-feira no Whats da Nova.
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3: E melhora no tempo e declínio de temperatura em Santa Catarina. A instabilidade diminui gradativamente com aberturas de sol em Santa Catarina. Mas ainda no decorrer do dia, chuva isolada pela tarde, pela manhã e à tarde, podendo vir associada a trovoadas bem isoladas. Temperatura em declínio no decorrer da tarde e noite, com máximas de 16 a 23 graus. Vento sudoeste a sul, fraco a moderado, com rajadas mais intensas a partir do meio oeste ao litoral, entre 50 a 70 km por hora. Sistema ciclone extratropical próximo à costa da Catarina, afastando-se no decorrer do dia, e um avanço de uma massa de ar frio e seco que vai começar a atuar no sul do país. Nesse momento, aqui no Castelinho da Comunicação, termômetros marcam 17 graus.
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3: 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Hoje no Pílulas da Nova, Phil Collins, para matar a saudade.

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1: É o Pílulas da Nova, pra gente matar a saudade aqui em 104,5 com Phil Collins. Música linda, hein? 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Daqui a pouquinho tem mais, tem a sua participação daqui a pouquinho aqui no Som da Nova.
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1: Estamos apresentando a sua hora até às 11 horas da manhã na Nova. 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Como diz meu amigo Binga 113, vamos ser botandinha no WhatsApp da Nova. 36423955. 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
11: Bom dia, Thiago. Passando aí para desejar um feliz aniversário para minha mana Rita, lá do Jardim América.
1: Oh,
11: e para todos que estão na escuta da Nova Era aí, um abração para os que não estão também.
1: Claro.
11: E um abraço lá pro meu amigo Aristeu Veiga, lá do quilômetro 9.
1: Um fenômeno,
11: senhor Aristeu. E para vocês da Nova, Thiagão. Fui, abraço, você vem por aí, meu jovem. Desculpa a incomodação aí, meu amigo.
1: Ah, Arildo, aqui você não pede, Pia, aqui você manda, Deus o livre. Parabéns pra Rita também, né, Rita? A irmã do Arildo aí que tá estreando Idade Nova hoje, que Deus abençoe sempre. Receba também o carinho, um abraço de toda a turma aqui da
12: Nova.
1: Deus te abençoe sempre, tudo de bom, hein? Bom, tudo de bom. Aí, ó, o cavaleiro.
13: Bom dia, Tiagão. Cavaleiro de Curitiba, sobrevoando aqui a 476, em busca de São João do Triunfo.
1: Câmbio.
13: Tiagão, estamos por cá novamente aí, depois de sobrevoar novas áreas aí no sul do Brasil, estamos por cá. Tiagão, toca pra nós aquele Mirosmar lá. Linda, linda o nome da música.
1: Vai
13: ser todos desejando um abençoado mês a todos aí, que começa hoje. A você também, Tiago, aquele abraço.
1: Valeu, cavaleiro. Seja bem-vindo, 9h40, sobrevoando o tapetão preto, que nem diz, e ligado aí no som da Nova. Um abraço, meu queridão. Seja bem-vindo. Meu amigo Eduardo Roberto Anciuti. Não vamos falar de futebol mais, né, seu Roberto?
14: Corinthians!
1: Deus do livre. Vergonheira. Beijo pra Maria Alice também. Boa semana pra vocês, meu amigo. Bom dia, Thiago, tudo bem? Aqui é Lenita, da loja Encanto Fest. Sou apaixonada por essa rádio. Vocês são minha companhia todos os dias. Oi, Lenita, seja bem-vinda. Você abraça a Nova, a... abraça você. Seja bem-vinda. Bom, o Bruno de Lima tá com a gente aí também, grande abraço. Bom dia, bom, aqui é o Nilson, José Nilson Saldanha, ligadão nela. Levando vocês de carona, curtindo a rádio no carro com minha companheira de vida, a esposa Tuane Saldanha. Valeu, Nilson. Abraço pra você e pra primeira dama aí também, tá bom? Boa semana pra vocês aí, obrigado pela companhia do Som da Nova. Bom dia, Thiago, no trabalho, em casa, sempre na escuta. Rosmari, ô Rosmari, seja bem-vinda também aqui em 104,5. Obrigado pela sua sintonia aqui no Som da Nova. Bom dia, Thiago. Vó Judite, mais calma hoje, depois dos temporais. A vó tava que tava ontem, né, vó?
15: Ah, São Pedro, velho, trevada, velho.
1: É, a vó, tive que passar lá de tarde na casa lá. Tava sentada na cadeira de balanço, tava branca. Falei, benção, vó, só benção, Deus te abençoe, filho. Falei, vó, o que que tá acontecendo com a senhora? Ah, eu não posso mais com temporal, diz ela. Falei, a senhora mandou mensagem a manhã inteira pra mim na rádio ontem, vó. A vó me deixou nervoso ontem.
15: Ah, São Pedro, velho, trevada, velho.
1: Tive que chamar a atenção da vó. Falei, a senhora me deixou muito nervoso, imagina, a vó com 96 anos. No paiolzinho, velho, disse que saiu de casa, foi no paiol, segunda da chuva. Falei, vó, mas a casa da vó é mais forte que o paiol. Não, paiol me lembra o tempo de criança, Gisela. Ai, eu quando recebi essa mensagem da vó ontem, fiquei nervoso.
15: Ah, São Pedro, velho, trevada, velho.
1: Trevada, velho, né, vó? Não se atreva mais ficar mandando mensagem pro neto aqui em horário de trabalho, vó. Oi, Esperança, tá ligada com a gente aí também no Som da Nova. Ah, Esperança, o que fazemos com o nosso... Ai, ai, ai. Bom dia, parceiro, sempre na escuta da melhor, do melhor programa aí do dia. Um abraço, que todos tenhamos um abençoado mês de setembro. João Daniel Ezer, aí do bairro Bom Jesus. Valeu, João, seja bem-vindo, meu garoto, tamo junto. Joslaine Bicheschi Manchinho, também no Som da Nova Turma. Bom dia, Thiago. Quero desejar a nossa colega e minha amiga de trabalho, Laudir da CBTEX. Desejamos tudo de bom na vida dela, saúde, alegria, felicidade, que os sonhos se realizem. Então, parabéns pra você, Laudir. Se der toque, música internacional que ela gosta. Então o Phil Collins já foi pra ela, né? Claudir, parabéns, toda a equipe da CDTex aí tá mandando um abraço carinhoso pra você, tá bom? Que essa data se repita por muitos e muitos anos aí. Felicidades, Deus abençoe.

0: A matemática nós não sabia, mas essa nós sabia de cor no barão.
1: Bom dia, tudo bem? Estamos com o rádio ligado na Nova para deixar nossa manhã mais animada. A Tuane Saldanha Carvalho. Valeu, Tuane. Seja bem-vinda sempre. Obrigado pela companhia também aqui no Som da Nova. Tudo de bom. Meu amigo e comunicador, Regi Moreira, o fenômeno.
2: Fala, meu amigo Tiago Skrinski, é Regi nóis. Moreira na voz, passando aí para desejar um bom dia a todos os ouvintes aí da Nova Era FM. Também quero mandar um beijo aí para minha esposa Isiane, um abraço para o meu amigo Claudinei, para o João Carlos, um abraço também lá para minha filha Maria e para todos os ouvintes aí que estão na escuta. Valeu, um abraço, tchau, obrigado.
1: Grande Regi, Regi também é comunicador, né? Foi comunicador tempo lá na Serrana FM, né, Regi? Já fazia um sucesso, bicho velho. Colocar você no grupo dos comunicadores do Planalto Norte. Tem encontro esse mês de setembro aí, Regi, lá em São Bento do Sul. Os encontros é bacana, pior é depois, né? Tem azada que é tomar umas águas, passarinho não bebe, tudo mais. Tamo junto, meu queridão. É nóis.
3: Fala, Thiagão, bom dia. Aqui é o Douglas Veio, tá, ops. Deu uma treguinha nessa chuvarada e tamo bem louco trabalhando. Manda um abraço aí pra minha sogra de Rio Negro aí, que tá ouvindo você aí todo dia. Deve estar fazendo almocinho já. Ou tá tomando aquele chimarrão Zovski. Um abraço, queridão. Foi meu nome no sorteio.
1: Valeu, meu amigo Colono de Itaiópolis. Um abraço pra tua sogra. Diz que a sogra dele tá grudada no Som da Nova aí. Estralando. Ou fazendo almoço ou tomando chimarrão. Mas é bom demais, né? Terça-feira de manhã. Eita, coisa boa. Abraço pra vocês, meu garoto.
4: Bom dia, Thiago. Tudo bem com você? Tudo tranquilo? Um abraço pra você, Thiago. Um abraço a todos os ouvintes que curtem a rádio FM Nova Era de Magra. Um abraço a todos, Thiago. E um abraço pra você. Tudo de bom.
1: Hoje, Adriano, não vou te mandar abraço. Hoje eu te mandar um beijo. Tudo de bom, meu queridão.
5: Fala, compadre, bom dia pra nós, uma ótima abençoada semana pra você, pra tua família, pra todo mundo, escuta aí.
1: Câmbio.
5: Também passando pra confirmar a audiência, beleza? E manda um olá pro Paulo Adriano, pro Marco Evandro, pro Lucas Melo, pro Júnior, beleza?
1: Beleza.
5: Lá em São Bento, na escuta. Tchau, obrigado.
1: Valeu, compadre, lá no Mercado MF, no Jardim América, nossos parceiraços aí também, né? Estralando o Som da Nova, estralando. Um abraço pros amigos aí também, tá bom, Pia Velho? Tamo junto.
6: Bom dia, Thiago. Quando sorteio, tudo de bom pra você, da rádio, dos ouvintes. Eu queria a música do... Participar do sorteio, queria a música do Gustavo Lima. Termina comigo antes.
1: Termina comigo antes. Essa é boa. Gislaine Nunes, também ligada com a gente aqui do Som da Nova. Lorena Amorim, por aqui. Marisa Dias, também confirmando sintonia. Bom dia, Thiago. Tem café aí na Nova? Tô a fim de passar e tomar um cafezinho com vocês. Posso? É o Everton. Você tá achando aqui com cara de panificadora, rapaz? Bom dia, manda abraço pra nós aqui na facção da Elisete. Todas as costureiras te ouvindo, viva! Beleza, um beijo pra vocês aí, viu, meninas? Estão trabalhando lá na facção da Elisete lá, mulherada. Tralando a Nova. Tudo de bom. 10 horas e 56 minutos. A hora passa, a hora voa. E a poupança Bamerindos continua numa boa.
7: Bom dia, Thiago. Aqui é a Renilda dos Santos, do bairro Vila Ivete. Gostaria de participar do sorteio.
1: Claro, um beijo carinhoso pra vocês aí. O Emerson Marchal também sempre com a gente, né, Emerson? No Som da Nova, galera da Vila Nova aí também em 104,5. A Ângela Maria Chungles. Bom dia, meu querido. Graças a Deus, chuva foi embora. Tamo tudo virando um sapo. Ana Paula Batista da Costa. Toque um Zezé de Camargo e Luciano daquelas bem antigas. Boa. Quem que é que pediu aqui? A Ana Paula. Boa, Ana Paula. Daqui a pouquinho tem Mirosmar na Nova. O pessoal não quer mais saber de Zezé de Camargo agora. É só Mirosmar. Elisa Pereira tá com a gente também, Josefa por aqui, seja bem-vinda, Joseli Nibel, também no Som da Nova, a Rosilene Correia, também sintonizada com a gente, obrigado pela sua companhia, seja bem-vinda, Tiagão, Orenip Kammer, seguindo o roteiro da nova. Bora pro sorteio. Valeu, brother. Valeu, meu garoto. Tá participando, boa sorte. Andréia, também sempre com a gente. Andréia Schelbauer, Andréia, seja bem-vinda na nova. Cristina Balan por aqui também. Nadine Santos, confirmando sintonia.
8: Fala, Tiagão. Bom dia, Tiagão. Bom dia.
1: Bom dia.
8: Chegamos nessa terça-fire. Kelvin por aqui, Tiagão.
1: Meu querido.
8: Chegamos nessa terça-fire, chegamos no mês de setembro. Mês de setembro, né, Tiagão? Só pelo 7 de setembro, né? Só por aqui, ó. Tanda, tagadagada, tanda, tagadagada. Setembro e desfile. Yeah. Tudo quanto é coisa, né? Tá bom, Tiagão?
1: Porrada e bomba.
8: Tiagão, tamo a caminho, direcionado e bicado pra Mafra, saindo do Rio Negrinho aqui, te levando de carona. E se comporta aqui, seu Jaguar.
1: Nois.
8: Tá bom, Tiagão? Aquele abraço. Ótimo abençoado dia pra nós, abençoado mês pra todos nós. E vamos que vamos.
1: Valeu, Kelvin. Um abraço, garoto. Deus abençoe aí a viagem, né? A ida, a volta. Estamos só pelo 7 de setembro, aí que nem diz ali, bamba, galera. Aí é bonito. Deus abençoe, bicho velho. Boa viagem. Tamo junto. Quem mais? Rapidinho. Dá tempo de mais uma?
9: Pra mandar parabéns pra Bádio.
1: Quedo?
9: Parabéns pra você. Nossa data daí, pai. Essa felicidade. Muito feliz. Vida.
1: Quem?
10: Viva a vovó?
9: Viva a vovó!
1: Ah, criançada! Bom dia, Thiago. Gilson Inglês, falando direto e reto do bairro Passa 3. Ótima terça-feira a todos os ouvintes. Põe no sorteio da Bem-Estar. Se eu for sortear, vou dar de presente pro nosso amigo Cleison Ramos. Sempre deixa o carro no capricho. Aí é bonito, tiazinho. Se puder colocar no sorteio, Fátima e Arli Vitti. Claro, estão participando aí também. Tudo é bom?
11: Oi, bom dia. Tá falando com a primeira dama?
1: Credo.
11: Que chique você, hein?
1: Credo, lá, ó.
11: Oi, bom dia. Tá falando com a primeira dama? Que chique você, hein?
1: Viu? Chamamos de primeira dama, o pessoal já ouviu, já respondeu lá. Mas ó, viu, Tony?
12: Bom dia, Thiago.
1: Oi.
12: Quero desejar um feliz aniversário para o nosso Corinthians 116 anos de glória. Vai, Corinthians!
1: É, sabe que eu vi ali, eu recebi, né, como sócio torcedor ali, um monte de dizer tudo. Eu já nem respondi hoje, sabe? Hoje, Corinthians, 116 anos de história, né? No dia 1º de setembro aí. Ai, cara, até não tô muito com ânimo pra falar do Corinthians. Tiagão, tô passando aí perto da rádio. Posso chegar a tomar um café aí? Não. Resposta não. Tiago, um pássaro sem ninho com Chico Rei Paraná, o José Renato. Ô, José, essa aí é concertos pra juventude. A Josiane Slompeski, também no som da nova. Cristina Silveira, também seja bem-vinda. Bom dia, leia minha mensagem. É o que tem aqui, ó. Bom dia, leia minha mensagem.
13: Tem saudade lá fora.
1: É o que tem.
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15: Fala aí, meu povo de Rio Mafra e toda a região. Aqui é o João Bosco.
16: E aqui é o Vinícius.
15: Nós estamos aqui com o nosso parceiro Tiagão no programa Área VIP.
16: É isso aí. Forte abraço do João Bosco e Vinícius a todos os ouvintes.
15: Tamo junto, valeu.
1: É nóis, meninos. João Bosco e Vinícius com... João Bosco e Vinícius com George Henrique Rodrigo.

0: É a sua hora que volta amanhã, a partir das 10 horas da manhã. 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Trabalhinho rápido, daqui a pouquinho eu volto com as mais pedidas do Área VIP. 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É rapidinho intervalo, volto já.
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10: 11:13.
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14: Muito bem, o prazer é sempre inenarrável poder estar junto com você. Seja bem-vindo, seja muito bem-vinda aqui no Som da Nova, 40 anos no ar. A Nova é a rádio que toca o teu som. Que juntos possamos estar em 104,5 por mais, no mínimo, 40 anos. Imagine mais 40 anos no ouvido do povo. O povo surra nós aí, né? O povo surra. 18 graus de temperatura nesse momento aqui no Castelinho da Comunicação, 76% umidade relativa do ar, ventos de 14 km por hora. A gente precisa de água, né, gente? A gente precisa de chuva, é muito importante. Mas um dia assim, com o sol já aparecendo, é outra batida, né? É outra. É outra batida, né? 18 graus de temperatura, dia do profissional de educação física, também início da Semana da Pátria, que inicia nesse dia 1º de setembro. 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Daqui a pouquinho, gente, só vou informar aqui, ó, você que participou uma vez aqui do sorteio, tá bom, viu? É, colocou uma vez ali, a gente já reconhece a sua mensagem, né? Tem gente que participa às vezes, manda 50 vezes o nome, não precisa. Uma vez só tá valendo, tá bom? 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Então daqui a pouquinho tem esse presentão. Tava conversando agora com o Mica também, vou adiantar para vocês aqui na Rádio das Grandes Promoções. 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
14: Matheus e Cauã, Simone Mendes da Nova.

0: paredes.
1: Que linda!
2: A única pena é que o horário passa muito rápido, né? 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
3: 11h21.
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2: 11h21, notas de falecimento. Funerário em vida comunica o falecimento de Gerson Chapieski, ocorrido ontem com 64 anos. Seu corpo será velado na Capela de Mafra a partir do meio-dia. Seu sepultamento se dará amanhã às 4 da tarde para o cemitério de Mafra. Funerário em vida comunicou com pesar o falecimento de Gerson Chapieski. O mesmo era mais conhecido por Graxaim.
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2: 11h23, mais uma nota de falecimento. A funerária Rio Mafra, Plano Lair, comunica o falecimento de Antônio Ulbrich, ocorrido ontem com 77 anos. Seu corpo está sendo velado na Capela Santa Rosa de Lima, em São João Batista, em Mafra. Seu sepultamento se dará hoje às 5 da tarde para o cemitério de Augusta Vitória. Funerária Rio Mafra, Plano Lair, comunicou com pesar o falecimento de Antônio Ulbrich.

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7: 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Dentro do programa Área VIP, a gente sempre relembra aquela música do passado, aquela música que marcou época,

0: naquelas que não tocam mais em rádio, você ouve só aqui no Som da Nova, Christian Ralph, no modão da Nova, Desejo de Amar. 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Daqui a pouquinho tem mais, daqui a pouquinho tem Mirosmar no Som da Nova.
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12: E esta terça-feira a estabilidade diminui gradativamente, coberturas de sol em Santa Catarina. Mas no decorrer ainda do dia, no final da tarde, pode vir alguma chuva ainda isolada, acompanhado de trovoadas. Temperatura em declínio no decorrer da tarde para a noite, 17 a 23 graus. Sistema, ciclone extratropical próximo à costa, afastando-se no decorrer do dia. E a lançando uma massa de ar frio no sul do Brasil. Nesse momento, aqui no Castelinho da Comunicação, os termômetros marcam 18 graus.
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17: Chegando ele na nova, que vem tendo muitos pedidos musicais ao longo aqui da programação do Área VIP, chegou a vez dele, Mirosmar na nova. São muitos pedidos do Mirosmar, então a gente vai separando por dia para trazer dentro do bloco das mais pedidas. E hoje, nada mais, nada menos que... Mirosmar da Nova, eu só penso em você. Ui. 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

0: que fase que tá o Mirosmar, hein? Eu só penso em você, a nova toca. Daqui a pouquinho, gente, depois do nosso intervalinho dos melhores anunciantes do Rádio Rio Mafrense, eu vou voltar para fazer o sorteio dos R$100 presente da Bem-Estar Higiene e Limpeza, tá bom? Daqui a pouquinho, então, você que participou no WhatsApp da Nova, no 36423955, a gente vai fazer o sorteio para você gastar esse cenzão lá na Bem-Estar Produtos de Limpeza e também, né, para quem curte uma limpeza automotiva mais detalhada, temos as principais e melhores marcas do Brasil na Bem-Estar Higiene e Limpeza. Então, participa com a gente aí, daqui a pouquinho eu vou fazer o sorteio depois dos nossos melhores anunciantes aqui do rádio. Lembrando você que já mandou a sua mensagem uma vez, o nosso sorteador já reconheceu, tá bom? Eu volto já, bem rapidinho. 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
9: Faltando 5 minutinhos pro tar do meio-dia, como passa a hora, né? Tá louco. É louco. Dentro de instantes, o sorteio da Bem-Estar Higiene e Limpeza. Hoje, R$100 em produtos para você. Lamarli Teodoro, Sandra Kichler, sempre aí com a gente. Um abraço carinhoso para vocês. A Silvana Inglis, lá da Vila Zelinda. Né, Silvana? Seja bem-vinda aí também, né? Audiência grande da Nova lá na Vila Zelinda. Obrigado pelo carinho de vocês sempre com a Nova FM, tá bom? Obrigado pela companhia. É nóis.
10: Bom dia, Tiagão. Aqui é o Diego de Brum, do Campo do Gado. Não coloca nesse sorteio aí, homem. Claro. Chegando agora em casa, se conectando aí com a Nova, como sempre. Aí, tamo junto, meu parceiro. Forte abraço. Um bom dia.
9: Valeu, meu queridaço. Boa semana.
11: Bom dia, Tiago. Tudo bom?
9: Tudo bem?
11: Eu quero participar do sorteio.
9: Quem?
11: Dos produtos de limpeza, R$100, né?
9: Querida.
11: Um abraço. Tudo é bom para você. Que Deus abençoe você, meu companheiro de todas as manhãs.
9: Ô, Nilce, minha queridona, seja bem-vinda sempre aqui no Som da Nova, tá bom? Leonete Castro, obrigado pela companhia. Silvana Siqueira por aqui também, né? Fabiane Silva, também no Som da Nova. Doroteia, sempre com a gente também. Odete Frogel, obrigado pela companhia. O Ederson Tibes, na Vila Ferroviária. 10, rádio ligado, 11. E não tem prosa, e a nós. Ângela, tudo bem? Hamilton Obrecht, grande abraço. A minha querida Adelce, torcedora palmeirense, líder do Campeonato Brasileiro. Adelce, o Palmeiras, se não começa a se bobear, que já o Flamengo emburra o boné, viu? Não começa o Palmeirinho a abrir a perna agora, né?
12: Bom dia, Thiago. Tudo bom? Aqui é a Gilma Schelbar do Campo da Lança. Me coloca no sorteio, também quero ganhar esses R$100.
9: É.
12: Área VIP.
9: Valeu, Gilma. Um abraço carinhoso. Seja bem-vindo aqui na Nova. Obrigado pela companhia. Até a próxima. Cleison Ramos na escuta. Tudo é bom, tia velho? Grande abraço. Bom dia, Thiago. Confirmar minha presença. A propósito, o que houve com o teu?
13: Corinthians!
9: Perdeu de novo. Perdeu de novo, Mara. E eu tô bem brabo hoje. Vamos nessa. Boa sorte você que participou dos R$100 da Bem-Estar Higiene e Limpeza no 3642-3955. Vamos ver quem vai levar pra casa. Quem vai poder chegar lá na Bem-Estar e gastar esse cenzão. Final do telefone apresentado na tela é o 0043. Foi a Adriele Saideu. Alô, Adriele Saideu. Você acaba de ganhar os R$100 da Bem-Estar Higiene e Limpeza. Tá bom, Adriele, parabéns. Pode chegar lá na Bem-Estar Higiene e Limpeza, ali na Coronel José Severiano Maia, e retirar os seus R$100 aí. Tá bom, Adriele, parabéns. Obrigado pela sua sintonia. Obrigado pela sintonia da galera, grande audiência. Na manhã desta terça-feira. Quem tá aqui? Deixa eu ver, saideirinha.
5: Bom dia, meu amigo Thiago. Me coloca no sorteio, hein? Beijo.
9: Essas horas aí, de meu queridão. Um abraço pra você. Obrigado, gente, pela companhia. Obrigado pelo carinho, obrigado pela audiência, pela paciência. Chegando a propaganda eleitoral obrigatória, gratuita, conforme lei 9.504 de 97. Na sequência, tem Emerson Souza e o Sequência Hit, mais uma grande programação da Nova. Se cuidem, a gente se encontra amanhã, 7 horas da manhã, aqui no Momento Sertanejo. E amanhã nós estamos com a Avenida Lanches, o melhor lanche do nosso querido Brasil. Se cuidem, amanhã a gente se encontra 7 da manhã aqui no Som da Nova. Até mais, tchau.
7: 11:59.
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11: Meio-dia 25.
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com a mais potente do seu rádio. Estou te esperando aqui na Nova. Juntos até as 2 da tarde. Tá chegando. Vai mandando seu recado aí. Vai participando com a gente no sequência. Sua mensagem pro WhatsApp 36423955. 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
0: Muito bem, agora meio-dia 45. Boa tarde para você. Seja bem-vindo, seja bem-vinda ao nosso Sequência Hits. As mais tocadas do Brasil, você confere junto comigo, tá? Emerson Souza por aqui até as 14h. E você manda ver seu recado no 3642-3955. Essa semana tem um sorteio de um almoço para duas pessoas lá na Churrascaria Araucária e também um vale-compras de R$100 do Lojão da Economia. Tá fim? Manda mensagem para mim então no WhatsApp 3642-3955 com a palavra sequência, o seu nome completo, manda para mim no WhatsApp 3642-3955 e participe. Pode ser texto, pode ser áudio, mande texto, é, mande áudio. Do jeito que você quiser, tá valendo. Mas não esquece de colocar por escrito a palavra sequência, tá? E o seu nome pra concorrer, tá bom? Coisa! Eu tô achando que eu vou mudar o nome do programa pra sequência eleitoral. É mais propaganda eleitoral, mas vamos embora. Antônio Borba tá participando com a gente, boa tarde para você. A Lucimere Schwentner, obrigado pela sintonia também. Tá, Emerson, meu querido, passando para confirmar a minha presença nessa rádio maravilhosa. É, a Mara Veiga, oi Mara, obrigado pela companhia. A Lívia tá participando com a gente também, obrigado pela companhia. Tarde, Emerson, vamos aproveitar esse dia lindo, né, antes de virar sapo. Coloca aí o meu nominho no sorteio, Dieli Schwitaik. Obrigado pela companhia, Dieli. Tá, Emerson, me coloca no sorteio. É a Elisiane Seidel. Valeu, Elisiane. A Roseli Deckschubauer também tá por aqui. O Rio do Paulo Carvalho. A Matilde Raxa. Oi, Matilde. Obrigado pela companhia. Loriane Amorim. Obrigado pela audiência. Laura Aparecida Ferreira também. Boa tarde para você. Obrigado pela sintonia. Continue participando, mandando ver no recado e bora nessa, porque tem muita música pra gente conferir aqui no nosso Sequência Hits nessa terça-feira, tá bom? Coisa! Paula Fernandes chegando agora, Amar de Novo.

0: Boa tarde, a Charlene Schellbauer tá ligada com a gente. Oi, Charlene, obrigado pela companhia. Abraço para você, Charlene Schellbauer Brandalize. Boa tarde, Emerson, manda mozão para nós. Jocely, Crisele, Thierry, obrigado pela companhia de vocês, tá? Tudo de bom. Valeu, Cristiano. Quem mais? Quem mais? Antônio Eduardo Borba, obrigado pela companhia. Boa tarde, Emerson, confirmando a audiência de todos os dias. Adriana Schellbauer, obrigado pela companhia. Pois é, Paulo, tem mais sequência pra você, tá? Então não sai daí. Sequência Hits tá bom demais.
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3: 1:03.
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0: Legal, tá chegando a hora da parte 2 do nosso Sequência. Juntos até as 2 da tarde. Vai mandando seu recado, seu alô, seu abraço, participando junto comigo. 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Gente, que sol maravilhoso, né? Que dia incrível. Começou meio ranzinza, meio fechado, né? Igual a gente, né? Começou a trancos e barrancos, mas tá aí o sol. Tá aí, entre nuvens, mas tá brilhando, tá trazendo esperança, alegria. Embora aqui, amanhã tá marcando bastante calor, temperatura alta, mas nos próximos dias tá molhando ali, rapaz. Tem frio ainda pra vir de novo. Mas que coisa. Mas que coisa, seu frio. Já chega pra você. Tá bom já? Deu? Deu por hoje. Vamos embora. Tô esperando você participar comigo. 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
0: Seu bem maior, claro, é a vida. Isso mesmo. Um abraço para os meus amigos lá da DVA BYD, Josias e toda a sua equipe. Obrigado pela companhia de vocês sempre aqui no Sequência Hits. Ah, deixa eu trazer aqui o recado desse povo maravilhoso, esse povo gente boa, os melhores ouvintes do mundo. Jussiane Arbigal Zubrich, obrigado pela companhia. A Odete Frugel, boa tarde, Emerson. Abraços, tudo de bom pra você também, tá? Boa tarde. Como é que é o negócio aqui, o Roseli? Como é que é o negócio? Sextou? Eu pensei, será que eu que tô perdido, rapaz? Me deu até um segundo de alegria agora, pensando que era sexta-feira já, viu?
2: Suspeitei desde o princípio.
0: A Roseli Burnati, ela escreveu assim, ó: boa tarde, Emerson, sextou, quero participar do sorteio. Bom se fosse, viu, Roseli, mas tá participando. Oi, Emerson, tudo bem? Tô na escuta. Josiane de Lima, oi, Josi, obrigado pela companhia. Fala, Denise, boa tarde. Peraí, rapaz. Ligar, senão não funciona, né?
3: Boa tarde, Emerson. Tarde. Tudo bem? Vamos. Me coloque no sorteio. Manda um abraço pra nós aqui na Delima. Um abraço pra minhas irmãs queridas do meu coração. E manda um abraço pras meninas lá da facção da Linda Sir, da Volta Grande. E pra Jennifer, que tá me escutando, que eu sei que ela tá me escutando.
0: Será que dá? Então tá bom. Obrigado pela companhia. Abraço pra vocês aí todas. Obrigado pela sintonia, essas costureiras maravilhosas que estão sempre sintonizando a Nova FM. É, rapaz. Audiência qualificada dessa mulherada. Boa tarde, Emerson. Passando para confirmar a audiência, é a Ângela, de São Bento do Sul. Oi, Ângela, obrigado pela companhia. Boa tarde, Emerson, me coloca no sorteio. Sônia Faustino. Oi, Sônia, obrigado pela companhia, tá? Tá, Emerson, estamos viajando, escutando seu programa. Silmara Batista, obrigado pela companhia, boa viagem pra vocês aí, tá? Obrigado pela sintonia, cuidado aí na direção, tá? E obrigado pela audiência qualificada, tá bom? Quem mais tá aqui? Emerson, é Dircélia Batista. Dircélia Batista de Lima, me coloca no sorteio. Valeu, obrigado pela companhia. Aquele abraço para vocês aí também. A Josiane de Fátima Moraes também está participando. Oi, Denise.
3: Oi, Emerson. Manda um parabéns lá para a Laude de Miranda, lá da CBTEX, que está pagando mais uma velinha hoje.
0: Ah, é?
3: Fale que é de alguém, de uma pessoa muito misteriosa.
0: Tão misteriosa, Denise. Parabéns, então, para ela. Saúde, paz, alegria, felicidades, tudo de bom. Papai te abençoe muito. Já falei demais, já, viu? Já falei demais. Vamos de música?
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0: Só nos olhos chegando aí.

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1: 1:08. Henrique Juliano, seja ex. Jorge Mateus, sol nos olhos. Emerson, que posição essas aí estavam? Nenhuma. Na verdade, essa semana a gente vai fazer um misto aqui, tá? Porque o ranking começou hoje, então tá muito recente pra gente dizer o que é a mais tocada ou o que é a não é tão tocada assim. Então, essa semana vai ser um misto, tá bom? 1:18, eu volto já.
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0: Bala alojada já já no nosso Sequência Hits. Não sai daí, tem muita música boa pra você conferir com a gente aqui na Nova.
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0: 1h25, nota de falecimento. A funerária Rio Mafra e Plano Layer comunica o falecimento de Antônio Ubrich, ocorrido às 23 horas de ontem, com 77 anos. Deixem lutados filhos, genro, noras, netos e demais familiares e amigos. O seu corpo está sendo velado na Capela Santa Rosa de Lima, em São João da Boa Vista, em Mafra. Seu sepultamento se dará hoje às 17 horas para o cemitério de Augusta Vitória. A funerária Rio Mafra e Plano Layer comunicou o falecimento de Antônio Ubrich.
3: 1h25.
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0: comigo na 9FM. O nosso Sequência Hits volta já. Aguenta aí.
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0: Sequência Hits, volta já. 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
0: 1h43, nota de falecimento. A funerária em vida comunica o falecimento de Gerson Chapieski, ocorrido às 3h03 de hoje, com 64 anos. Deixa enlutados esposa, 3 filhos, 4 netos, bisneto, nora, genro e demais familiares e amigos. Seu corpo está sendo velado na Capela Municipal de Mafra e seu sepultamento se dará amanhã, às 16 horas, para o Cemitério Municipal de Mafra. Funerária em vida comunicou o falecimento de Gerson Chapieski. O mesmo era mais conhecido por Graxaim.
2: 1h44.
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0: 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Vou dar um abraço aqui pra Marilda da Silveira, tá participando com a gente. O Márcio Sokodowski também deixando seu recado. E também o recado da Viviane.
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0: Boa tarde, Emerson. Me coloca no sorteio e me manda parabéns. A Viviane, parabéns. Saúde, paz, alegria, felicidades pra você, tá? Tudo de bom. Agora, Bad Rabbits.

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1: Agora 1h55, nota de falecimento, funerária em vida, comunica o falecimento de João Francisco Tigre. Ocorrido às 2h15 de ontem, com 83 anos. Deixa enlutados 5 filhos, genros, noras, netos e demais familiares e amigos. O seu corpo está sendo velado na Capela Municipal de Rio Negro. E seu sepultamento se dará amanhã, às 9 horas, para o cemitério municipal de Rio Negro. A funerária em vida comunicou o falecimento de João Francisco Tigre. 1:50

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8: 2:10.
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0: 1º de setembro de 2026. Eu sou o Marco Aurélio, tô chegando. A partir de agora vamos juntos no Som da Nova até às 5 da tarde. E aí, como é que tá você? Tudo legal? Tudo beleza? Tudo na Santa Paz? Bom também, né? Curtindo aí essa tarde até que enfim o sol apareceu. Não tá dando mais aquelas tormentas, aquela ventania, aquela aguaceira toda que tava caindo aí nos últimos dias, né? Então vamos aproveitar e curtir essa tarde de terça-feira ligada aqui no Som da Nova. Tô chegando com mais uma edição do nosso Melhor da Nova. Muita música legal, muito sucesso. Você confere comigo nessa tarde. Então combinamos o seguinte: levante essa cabeça, bota aquele sorriso no rosto. Força e fé. Bora lá, vem nessa comigo.
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0: 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Canal C, Fone Watts, 47-3645-3000. 2:12, começando a tarde com Matheus e Cauã, cronômetro, Tchê Chaleira vem na sequência, parede de vidro, 2:12, uma excelente, ótima boa tarde para você ligado no Som da Nova que toca, o que você gosta?
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4: 2h22.
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9: 2:27.
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6: A previsão para essa tarde de terça-feira é que a instabilidade diminui gradativamente com aberturas de sol em toda Santa Catarina e a temperatura em declínio no decorrer do final de tarde e noite. No Planalto Norte, céu com muitas nuvens e sol. Temperatura variando de 8 a 21 graus. Nesse instante, 21 graus é a temperatura aqui no Alto de Mafra.
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0: 12:36.
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0: 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Fone WhatsApp 47 3645 3000. 2h37 na Nova tem o Ferrugem, a participação do Sorriso Maroto. Apaguei pra todos. Depois vamos recordar o Paralamas do Sucesso, Saber Amar.
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5: Era. 2:50.
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11: A Blitz da Nova hoje é com Fred Fabrício. Você não cuidou.

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0: Foi lindo.
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3: Nova FM, esse é o Talagaço. Quem de nós dois, né? Se Fred e Fabrício, você não cuidou. 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
4: era. 2:57.
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2: 3 horas.

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4: Tá bom.

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1: Tudo bem, Suzy Luiz por aqui, o Super Dicas chegou. Gente, dicas e truques que facilitam o nosso dia a dia. O celular pode ser um grande aliado para tornar a sua vida mais prática e fácil. Basta que você saiba como utilizar de forma saudável. Eu trouxe essa dica do site Gorila sobre como facilitar a sua vida usando o celular. Diminua seu tempo nas redes sociais. As redes sociais são bom entretenimento, mas trazem malefícios, tá? Além, eu faço uma ressalva a quem trabalha com isso. Na maioria das vezes, elas servem apenas para expor a vida como material de comparação e perda de tempo. Então, diminua o seu tempo de rede social o máximo que você conseguir. Apagar aplicativos inúteis.

úteis. É uma dica de investimento. Analise os aplicativos que estão apenas por estar e que consomem muito seu tempo e não te trazem benefícios reais. Daqui a pouco eu volto com mais dicas e truques para facilitar o nosso dia a dia.

0: 3 e 4.
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2: 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Fone Whats 47-3645-3000. 3 e 5, Alexandre Pires, sou eu. Depois vem Michel Teló, você virou saudade.
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2: O som da Nova FM, Michel Teló, você virou saudade. 3 horas da tarde, 11 minutinhos. Quem tá aqui no nosso WhatsApp? Boa tarde, Marco Aurélio, tudo bem? Tudo bom também, Andréia Chiptaik. Oi, Andréia. Manda aí um abraço e os parabéns para o meu filho Bruno Eduardo, que está completando hoje 20 anos. Desejo a ele toda a felicidade do mundo. Ele está trabalhando na Multicar Autopeças. Desejo a ele o melhor. Parabéns, parabéns, Bruno. Bruno Eduardo, receba aí um abração, um beijão da mamãe Andréia, os demais amigos, familiares, os companheiros de trabalho e toda a turma da Nova também, tá certo? Bruno Eduardo, parabéns, felicidades pra você. Tudo de muito bom.
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2: Notas de falecimento, a funerária Rio Mafra Plano Lair comunica o falecimento do Sr. Antônio Ubrich, ocorrido ontem aos 77 anos. Está sendo velado na Capela Santa Rosa de Lima, São João Batista, São João da Boa Vista, em Mafra. O sepultamento se dará hoje às 5 horas da tarde para o cemitério de Augusta Vitória.
0: A funerária Rio Mafra planejar comunicar o falecimento, Sr. Antônio Ubrich. A funerária em vida comunica o falecimento, Sr. João Francisco Tigre, ocorrido ontem aos 83 anos. Está sendo velado na Capela Municipal de Rio Negro e o sepultamento estará amanhã, às 9 horas, para o cemitério de Rio Negro. A funerária em vida comunicou o falecimento do Sr. João Francisco Tigre. A funerária em vida comunica o falecimento do Sr. Gerson Chapieski, ocorrido hoje aos 64 anos. Está sendo velado na Capela Municipal de Mafra e o sepultamento será amanhã, às 4 horas da tarde, para o cemitério de Mafra. A funerária em vida comunicou o falecimento do Sr. Gerson Chapieski. O mesmo era mais conhecido por Graxaim.
1: 3h17.
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1: 3h20.
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0: 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Hoje tem o romantismo de Phil Collins.
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4: A previsão para essa tarde de terça-feira é de instabilidade diminuindo gradativamente com aberturas de sol em toda Santa Catarina, temperatura em declínio no decorrer do final da tarde e noite no Planalto Norte, céu com muitas nuvens e sol. Temperatura variando entre 8 e 21 graus, nesse instante 21 graus é a temperatura aqui no Alto de Mafra.
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0: 13:37.
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3: 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A participação da Turma do Pagode, Recaída. Depois tem a Simone Mendes, Me Ama ou Me

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7: 3:46.

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independente da forma usada, o clareamento dos dentes eficaz e seguro deve ser indicado pelo dentista, porque é importante avaliar a dentição de cada pessoa individualmente, pois podem trazer riscos como aumento da sensibilidade dos dentes, irritação das gengivas ou amolecimento da superfície dos dentes, por exemplo.

0: na Nova FM, você conferindo o sucesso Sun Fender, Olivet Zinn, Randy Neyman. Também teve o Zezé de Camargo, Irmão da Lua, Amigo das Estrelas. 3:59 é o nosso melhor da nova. 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
1: Horas. 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
5: 4 e 3.
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5: 4 e 6.
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0: 4 e 7.
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3: Essa foi Sucesso na Nova FM.
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5: Eu sou Humberto dos Engenheiros do Havaí, também estou na programação da Nova.

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3: Nova FM, você conferindo por aqui o sucesso do Natan e o Zé Vaqueiro. Aproveita que eu tô obrigado. Também teve Engenheiros do Havaí. Somos quem podemos ser. Nova 4 e 14.
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11: 4:17.
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8: 21 graus.
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11: 4:21.
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16: 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Hoje a gente confere os sucessos de Phil Collins.
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12: 4:32.

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0: 4:36.
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4: A Blitz da Nova hoje com o sucesso do Fred e Fabrício. Você não cuidou.
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4: Vamos juntos agora?

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0: Nova FM, nosso melhor da nova. Hugo e Thiago por um minuto. Também teve o Fred e Fabrício. Você não cuidou. Nova 4:44.
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0: Obrigado!
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3: No nosso melhor da nova, Bruno e Marrone, faz de conta, fechando por aqui a edição de hoje do nosso melhor da nova, que volta para você amanhã. Daqui a pouquinho tá chegando o J. Araújo, os clássicos da nova. Amanhã tô de volta a partir da 1 da tarde, a partir das 2 da tarde, com o nosso melhor da nova, tá bom? Se cuida, um bom final de tarde de terça-feira para você. Depois dessa pedreira toda aí, que pá, achei que não ia acabar nunca. Caramba, tá vendo aí? O que deu de pedra, fez pilha aí fora. Caramba, caramba. E não tava na previsão essa chuva não, hein? A princípio tinha parado a chuva e de repente veio esse granizo aí do nada, né? Mas fazer o que, né? Espero que agora tenha passado, acabou, acalmou, mas foi muita pedra, né? Muita pedra. Gente, se cuida. Um grande abraço para você e até amanhã a partir das 2 aqui no Som da Nova. Fica com o sucesso do Guilherme Santiago, a participação da Ana Castela. Sigo sofrendo. Tchau.
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6: Cinco e dois.
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6: 5 e 4.

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0: 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Tá começando mais uma edição do nosso Clássicos da Nova, edição desta terça, 1 de setembro de 2026. Sou o Jota, te faço companhia até as 7, claro, né? A partir de agora, matando saudade junto com você, 70, 80, 90, 2000. São os clássicos aqui da 104,5, a Nova FM, tocando o que você gosta. 5 e 7, para começar tem Ivan Fellini. Boa tarde para você.
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0: 104,59 FM, tocando o que você gosta, 5:16, matando saudades com o remix do YouTube com o If You Without You. Também teve mais um remix abrindo a sequência aí das velhinhas da nova aqui no nosso Clássicos, né? Ivan Fellini com Torneiro. 5:16 até as 6 da tarde, mais uma edição do nosso Clássicos, matando saudades aqui na 104,5, a rádio que toca o teu som. Intervalo e a gente já volta na sequência trazendo o melhor do som nacional. Daqui a pouquinho tem Rádio Táxi e também Rita Lee.
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6: Só aí, 104,59 FM, tocando o que você gosta, 5h24. Até as 6 da tarde, matando saudades com os clássicos da Nova. Quem não lembra dessa, né? Rádio Táxi Eva. Boa tarde pra você.

0: Bob FM tocando o que você gosta, 5h31. Rita Lee aqui na Nova. Eva Venenosa também teve Rádio Táxi. Eva, matando saudades, né? Junto com você até às 6 da tarde, o nosso Clássicos da Nova.
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1: 5:35.

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0: fazer passinho, né? Touch by Touch com o Joy, daqui a pouquinho aqui no Som da Nova. Por falar em passinho, deixa eu mandar um abraço pro Hélio, pra todo o pessoal do Celeiros Shop Club, né? Sábado, dia 5, tem super flashback por lá, vou estar por lá, junto com o DJ Michel, DJ Paca, e animando a noite junto com vocês, todo mundo convidado, hein? Sábado, dia 5, um abraço aí pro pessoal do Celeiros, e obrigado pelo convite, vamos estar lá sim, animando a galera. 5h38, daqui a pouquinho tem mais sucessos aqui na Nova.
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0: 5h47, difícil não balançar o pezinho ouvindo essa, né? Joy, Touch by Touch, aqui no Som da Nova também teve Haraway, What is Love? Pra você, só as melhores, até às 6 da tarde, mais uma edição do nosso Clássicos da Nova, que vai pro intervalo e volta já, trazendo pra você, daqui a pouquinho, o Queen e também Steve Winwood.
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0: Nota de falecimento. A funerária em vida comunica o falecimento de João Francisco Tigre, ocorrido às 2h15 de ontem, com 83 anos. Está sendo velado na capela de Rio Negro e seu sepultamento será amanhã, às 9 horas da manhã, para o cemitério de Rio Negro. A funerária em vida comunicou o falecimento de João Francisco Tigre.
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0: Nota de falecimento. A funerária em vida comunica o falecimento de Gerson Chapieski, ocorrido às 3h30 de hoje, com 64 anos. Está sendo velado na Capela de Mafra e seu sepultamento será amanhã, às 16 horas, para o cemitério de Mafra. A funerária em vida comunicou o falecimento de Gerson Chapieski, o mesmo era mais conhecido como Graxaim.
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0: É o Queen, Radio Gaga, daqui a pouquinho aqui na programação nova.
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0: Chegando para você a última de hoje aqui do Clássicos da Nova. Agora 5h56. Pra gente fechar com Queen, Radio Gaga.

Fechou, acabou. Amanhã tem mais. A partir das 5 horas da tarde, tá de volta para você mais uma edição do nosso Clássicos da Nova. Fechando aí com o som do Queen, Radio Gaga. Também teve Joy, Touch by Touch, Hathaway, What is Love, Rita Lee e muito mais. 5 da tarde amanhã. Fica ligado junto com a gente, porque na sequência estou trazendo para você as orações com o padre Reginaldo Manzotti. E logo em seguida tem para você o nosso Circuito Sertanejo aqui da Nova. Sai daí não, fica aí ligadinho junto com a gente. Já já eu estou voltando com o melhor da música sertaneja.

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2: 6:01.
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4: Boa tarde, queridos filhos e filhas, nesta terça-feira, rezando pelos enfermos, com os doentes e pedindo a Deus que nos dê saúde e paz. Vamos juntos invocar este Deus e Nossa Senhora que tanto nos auxilia, Pai, Filho e Espírito Santo. Amém. Senhor Deus, nos colocamos em prece e em louvor. Começamos te louvando, Senhor, o dia que passou, as horas boas. E te louvamos, Senhor, porque temos a certeza que se algo de desagradável nos aconteceu, não foi pior, porque a tua presença e os anjos da guarda nos protegeram. Te louvamos, Senhor. E te pedimos a graça, Senhor, de valorizar a vida, o corpo, a saúde. Senhor, dai-nos a graça de valorizar este grande dom que Deus nos deu. Estarmos vivos. Senhor Deus, que todo o meu agir, o meu fazer, o meu pensar esteja profundamente de encontro à antecipação do teu reino e que seja feita a tua vontade. E não permita, Senhor, que eu me valha do corpo, das mãos, para agredir alguém, do olhar, para usar de malícia. Não permita, Senhor, que eu me valha da boca, dos lábios, para mentir. Não permita, Senhor, de dar ouvidos a maldades da vida alheia. Não permita, Senhor, e peço essa graça de que meus pés jamais trilhem caminhos desonestos. Senhor, eu te louvo e te agradeço pelo corpo que tenho. E peço, Senhor, de tal forma viver que eu possa louvá-lo e agradecê-lo. É por amar este dom que me destes que invoco São Roque, pedindo a Deus a proteção e fazendo-me intercessor dos doentes. Ó Deus, por intercessão de São Roque, livrai-nos de todo o mal. Curai as feridas do corpo, as doenças de pele. E fazei, Senhor, com que todos aqueles que lidam e estão em prol da saúde tenham as graças necessárias do discernimento, da serenidade e do amor. Nossa Senhora, Mãe querida, acolha os enfermos, acolha as dores e junta teu filho. Amenize, dê segurança e conforto. Ave Maria, cheia de graça, o Senhor é convosco. Bendita sois vós entre as mulheres e bendito é o fruto do vosso ventre, Jesus. Santa Maria, Mãe de Deus, rogai por nós, pecadores, agora e na hora de nossa morte. Amém. Nossa Senhora, abençoai e protegei os enfermos. Uma boa noite a todos.
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40 anos junto com você, 6 e 8. E aí, como é que você tá? Tudo bem? Tudo certinho? Tudo legal com você? Espero que esteja tudo bem com você. Finalzinho de tarde, começo de noite. E chegando pra você o nosso sertanejão por aqui, né? Até às 7, o nosso circuito sertanejo. Depois daquela chuva de pedra, deu uma esfriadinha, parou de chover. Aliás, só choveu pedra, né? Nem chegou a chover. E acabou fazendo sol depois, mas com certeza alguns prejuízos aqui na cidade, né? Que a gente tá sabendo já por aqui e a gente lamenta muito, né? Mas infelizmente veio do nada, né? De repente caiu aquele mundaréu de granizo. Terça-feira, hoje, dia 1 de setembro de 2026, sou o Jota, te faço companhia, vamos juntos, vou te fazendo companhia até 7, e a partir de agora então, com o melhor da música sertaneja aqui na Nova, o nosso circuito sertanejo, no oferecimento da FUBRA.

0: Zezé de Camargo e Luciano aqui no Som da Nova, Doa Vida por um Beijo. Também teve o Carreiro e Capataz Coração Apertado e a primeira com Felipe Araújo e o Henrique Juliano, A Mala é Falsa. 6:20 é o nosso Circuito Sertanejo até às 7.
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0: 6:21.
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0: Muito bem, são 6:22. Nós recebemos aqui do nosso departamento de jornalismo a Priscila, né? Tá aí atenta com as notícias e passando pra gente já dados oficiais da Defesa Civil, né? Eu tenho aqui, antes disso, né, o monitoramento de Rio Negro feito pela Copel, né? Nesse momento, última leitura feita às 18h, a leitura da régua está em 6,696 metros. Portanto, essa é a medição, a última medição, né? Nesse dia primeiro, às 18h, de 6,696 metros. E a Priscila nos passou as seguintes informações da Defesa Civil de Mafra, que não foi registrada nenhuma ocorrência até o momento de prejuízo ou dano provocado pela queda de granizo no município. A informação se refere a registro oficial. A Vila Argentina, lá está sendo realizada a retirada preventiva de algumas famílias em áreas de risco no bairro. A medida ocorre devido ao alagamento provocado pelo escoamento do rio que corta a cidade, visto que a região da Vila Argentina fica, né, em uma cota aí muito baixa, né? E em Rio Negro também nós recebemos a informação, né, do nosso departamento de jornalismo, que Rio Negro Defesa Civil segue monitorando a situação. O monitoramento e o alerta de riscos já estão em andamento e, caso seja preciso, né, algumas equipes serão mobilizadas para atender a população. Além disso, abrigos temporários estão mapeados e serão utilizados caso haja evacuações das áreas de risco. Todas as forças de segurança, de apoio e secretarias municipais estão alinhadas com equipes preparadas para atuar conforme as demandas. Na Maitaca, no interior de Rio Negro, a água do rio atingiu uma boa parte da via principal e o tráfego de veículos e pedestres está afetado, mas não há interdição. Mas é preciso ter a atenção redobrada no local. Recomenda-se utilizar rotas alternativas. Mais informações, a gente volta, né? Trazendo aqui na 9 FM, a rádio que toca o que você gosta. 6:24 é o nosso Circuito Sertanejo para você até às 7 aqui na Rede Nova.
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0: Nova, 40 anos no ar. Bruno Marrone, apaziguar, também teve Taeme Thiago Cafajeste. 6:31 é o nosso
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3: Isso aí, vamos lá para mais uma edição da Música do Dia. Destaque hoje aqui na nossa programação com o Fred Fabrício.

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1: Salve, salve, ouvintes da Rede Nova. Aqui é Marlon Moraes do Talagaço e nós estamos juntos na melhor programação.
2: 6:41.

0: Grande Marlon Moraes.
1: Eu e você.
0: E o Talagaço aqui no Som da Nova. Quem de nós dois? Também teve o Danimar 35 latas de cerveja. Fred e Fabrício, você não cuidou. 6h45, para você até às 7, o nosso Circuito Sertanejo aqui na Nova, num oferecimento da FUBRA.
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0: Obrigado pra você aqui no Som da Nova, o Leandro Baldissera fechando o nosso circuito sertanejo de hoje. Também teve Jefferson Moraes, Coração de Ex, Hugo Guilherme com a Ana Castela, Todo Mundo Menos Eu, e a Ana Castela, É Que Eu Não Te Esqueci.
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0: Amanhã tem mais a partir das 6 da tarde aqui na Nova, no oferecimento da FUBRA. Tá de volta pra você, né? O nosso circuito sertanejo. Tô indo nessa. Na sequência tem pra você mais uma edição da Voz do Brasil. Logo mais a partir das 8 horas da noite tem pra você o nosso painel flashback. 9 da noite tem Interligados com a Ju Godoy. E fechando sua noite tem o Nova Moments aqui na 104,5.
1: Tá bom, e tem mais gente chegando.
0: Tô de volta amanhã, 5 da tarde, com os clássicos da Nova. Obrigado pela sua companhia. Fique agora com a Voz do Brasil.

0: viajantes.
1: ANAC Passageiros recebe relatos contra empresas aéreas. Yuri Sherman, gerente da agência, destaca o serviço.
2: É muito importante a gente estimular a utilização da nossa plataforma como uma alternativa mais rápida, mais célere e mais resolutiva até do que o Poder Judiciário.
0: E hoje na apresentação da Voz do Brasil, Luciana Vasconcelos e Luciano Seixas.
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0: O governo reuniu especialistas e gestores para discutir os efeitos das apostas online, nas chamadas bets, na vida dos brasileiros.
1: A ideia é fornecer subsídios para novas medidas na regulamentação do setor.
0: Participaram da primeira reunião entidades ligadas à saúde, indústria, comércio, setor artístico e cultural e crianças e adolescentes.
3: Um dos tópicos foi o impacto das bets na saúde brasileira. A regulamentação da propaganda foi elencada como alternativa a este problema. O ministro da Saúde, Alexandre Padilha, classificou o vício em jogos online como um problema de saúde pública e destacou que o Sistema Único de Saúde oferece atendimento online para ludopatas.
4: Quando a pessoa entra no meu SUS digital, solicita a consulta e começar o plano terapêutico, tem um conjunto de psicólogos e psicólogas que vão atender essa pessoa, pelo menos 10 consultas. Depois você pode renovar esse plano para mais 10 consultas, pode continuar a consulta.
3: Leandro Domingos Teixeira, vice-presidente financeiro da Confederação de Bens, Serviços e Turismo, CNC, destacou o impacto das bets sobre o comércio brasileiro e defendeu tributação e limitação do número de plataformas no país.
5: Defendemos uma rigorosa fiscalização sobre os jogos online, ampliando a tributação incidente, já que a atividade que exerce são nocivas à saúde dos apostadores e também à economia popular.
3: Nem as crianças escapam dos riscos envolvendo as apostas online, como destaca Maria Melo, coordenadora do programa Criança e Consumo do Instituto Alana.
6: As plataformas de aposta replicam de forma ainda mais agressiva a mesma lógica de exploração comercial que a gente vê nas redes sociais hoje, que é baseada em desenho viciante, recompensa variável, gamificação e muitas vezes o uso de crianças como vetor de marketing. O uso de influenciadores mirins de até 6 anos de idade.
3: Os participantes da reunião também apresentaram como sugestão a proibição das plataformas de jogos online no país, a criação de programas de saúde mental nas empresas, implantação de estratégias de fiscalização e monitoramento dos sites de aposta, principalmente os ilegais. As propostas serão estudadas pelo governo e servirão de base para as políticas de regulamentação das bets no país. Reportagem Graziele Bezerra.
1: O produto interno bruto brasileiro cresceu 0,5%.
0: O indicador mede o valor de todos os bens e serviços produzidos pelo país.
7: O produto interno bruto, PIB, que mede a soma de todos os bens e serviços produzidos no país, cresceu 0,5% no segundo trimestre de 2026. Os dados são do Instituto Brasileiro de Geografia e Estatística, IBGE. Foram movimentados 3 trilhões e 400 bilhões de reais no segundo trimestre. O principal crescimento foi no setor agropecuário, impulsionado pelo desempenho da pecuária e da produção de alimentos como café e soja. O coordenador de contas nacionais do IBGE, Ricardo Moraes, detalha os setores que tiveram destaque.
8: O produto interno bruto cresceu 0,5% no segundo trimestre em relação ao primeiro trimestre de 2026. Na série com ajuste sazonal, os maiores destaques foram a extrativa mineral, com crescimento de 3,4%, a agropecuária, com 2,8%, e os serviços de informação e comunicação, com crescimento de 2,1%.
7: Entre os demais setores que apresentaram resultados positivos, o setor de serviços cresceu 0,2% e a indústria avançou 0,1% na comparação com o trimestre anterior. A economista Maria de Lourdes Molo explica o que significa esse índice.
9: E é o valor total da produção de bens e serviços finais que são obtidos pelo país em território nacional em determinado período de tempo, geralmente 1 ano. Em geral, a produção é medida em unidades monetárias. Ele representa tudo que a economia produz, que para essa produção existem empregos, existem salários, existem lucros, as rendas das pessoas são geradas a partir da geração desse produto.
7: Também foi registrado o crescimento do PIB em relação ao ano passado. Na comparação com o segundo trimestre de 2025, o índice teve alta de 2%. Reportagem Márcia Fernandes.
1: A implantação da reforma tributária está dando mais um passo.
0: A partir de hoje, pequenas empresas devem optar pelo Simples Nacional e a forma de recolhimento do IBS e da CBS em 2027.
1: O prazo vai até 30 de setembro.
10: Micro e pequenas empresas enquadradas no Simples Nacional terão uma nova decisão tributária para tomar ainda em 2026. Entre os dias 1º e 30 de setembro, elas poderão optar como irão recolher o imposto sobre bens e serviços e a contribuição sobre bens e serviços no primeiro semestre de 2027. Pela nova regulamentação, as empresas poderão continuar recolhendo o IBS e o CBS dentro da guia única do Simples Nacional, ou optar pelo chamado regime regular, no qual os dois tributos serão calculados e pagos separadamente. A escolha pelo regime regular não significa sair do Simples Nacional. A empresa continuará no regime simplificado para os demais tributos, mas seguirá regras próprias para calcular e pagar o IBS e CBS. A microempresária do ramo de alimentação do Rio Grande do Sul, Carolina Kader, disse que ainda não fez a opção, mas vai decidir com o seu contador a melhor opção.
11: Eu acho que

0: Reginaldo Moraes da Silva destaca a importância dessa opção.
1: O IBS, o CBS, ele vem com a reforma tributária, tá? Tá mudando dois impostos, o PIS e o COFINS. Eles deixarão de existir num processo de transição a partir do ano que vem. E aí, o que que acontece? Com essa mudança, o IBS e o CBS, que é o IBS, que é o de serviço, e o CBS, que é o de comércio, a gente vai conseguir aproveitar crédito dos nossos fornecedores.
0: As empresas que fazem parte do Simples Nacional continuarão enquadradas automaticamente. Reportagem Cleide Lopes.
2: Para o empresário individual, não mudou o prazo. O período de solicitação de opção para se tornar ou permanecer sendo MEI permanece em janeiro.
3: E se você tem dúvidas, acesse ainda o site gov.br/Receita Federal.
2: E uma dica, no YouTube da Receita tem um vídeo que pode ajudar o pequeno empresário na hora da escolha.
3: Empresas brasileiras que tiveram as exportações afetadas pelas novas tarifas dos Estados Unidos podem ter mais tempo para cumprir compromissos tributários.
2: O Ministério do Desenvolvimento, Indústria, Comércio e Serviços regulamentou a prorrogação por mais um ano do chamado drawback suspensão.
3: O regime suspende o pagamento de tributos na compra ou importação de insumos usados na produção de bens destinados à exportação.
2: Na prática, a empresa assume o compromisso de exportar o produto dentro de um prazo determinado. E é justamente esse prazo que poderá ser ampliado.
3: Só no mês de julho, a aviação civil brasileira registrou quase 12 milhões de viajantes em voos nacionais e internacionais.
2: Desse total, cerca de 9 milhões e 100 mil foram em voos domésticos, um crescimento de 1,9% em relação ao mesmo período do ano passado.
3: E é nesse cenário, com tanta gente viajando para dentro e fora do país, que foi lançada a campanha para alertar passageiros sobre consequências de atos de indisciplina em voos e aeroportos.
2: Para se ter uma ideia, o Brasil registrou 881 casos de indisciplina no transporte aéreo entre janeiro e junho desse ano.
3: 154 episódios estão inseridos em categoria 3 de resolução da ANAC, Agência Nacional de Aviação Civil. Isso significa que a ocorrência pode comprometer a segurança operacional.
2: Para conhecer melhor a resolução da ANAC, que cria regras para atos de indisciplina nos aeroportos e a bordo, vá em pareceexagero.com.br.
3: Agora a gente vai falar sobre os direitos dos passageiros. E a ferramenta ANAC Passageiros, que ajuda a orientar usuários e mediar reclamações contra companhias aéreas.
2: Sobre o assunto, conversamos com Yuri Sherman, gerente de regulação das relações de consumo da ANAC. Acompanhe. Olá, nós estamos com Yuri Sherman, gerente de regulação das relações de consumo da ANAC. Boa noite, muito obrigada pela sua presença aqui na Voz do Brasil.
4: Boa noite, Luciana.
2: Yuri, vamos começar falando qual é o papel da ANAC na proteção dos passageiros.
4: Obrigado pela oportunidade de esclarecer, Luciana. Essa nossa atuação, ela se dá por duas frentes. Tá? Uma frente voltada a garantir um ambiente econômico favorável à vinda de novas empresas, para que a gente tenha mais concorrência no nosso setor. E no fim do dia, mais concorrência é bom para o consumidor, né? Gera mais oferta de serviços, mais oferta de produtos, mais opções de tarifas para os passageiros. E a gente tem uma segunda frente, que é diretamente voltada à garantia de direitos essenciais aos passageiros. Isso se dá não só por meio da nossa norma, mas pela nossa atuação fiscalizatória, né? Onde a gente tem ali uma atuação nos aeroportos, a gente acompanha remotamente também o cumprimento dos deveres das empresas. A gente tem também uma atuação de educação para o consumo, né? Para que os passageiros conheçam seus direitos, conheçam seus deveres. E ainda nessa linha de garantir direitos, a gente cria um ambiente propício a resolução de conflitos de consumo.
3: Como é que a agência tem atuado para prevenir problemas e estimular a solução desses possíveis conflitos?
4: Num primeiro momento, Luciano, por meio da fiscalização, né? Por meio da fiscalização que a gente vai ali a campo, né? Que as empresas veem que a gente está atuante, né? Que a gente está ali acompanhando o que elas estão fazendo. As empresas veem que cumprir as regras é fundamental, né? É necessário. Agora, o transporte aéreo, ele é muito complexo, né? Tem várias complexidades no transporte aéreo e, por isso, intercorrências podem acontecer. No caso de intercorrências, você só fiscalizar, você só punir, não resolve os problemas individuais, né? E é daí que vem a nossa atuação voltada à resolução de conflitos. E a gente faz isso tanto pelo monitoramento do saque das empresas, né, vendo como que as empresas estão respondendo ali no saque, como que os atendentes das empresas estão preparados para responder às demandas dos passageiros. E a gente faz isso também por meio de uma plataforma de resolução de conflitos, que é o ANAC Passageiro.
2: Bem, Yuri, falando em conflitos, nós ouvimos alguns passageiros que tiveram problemas durante a viagem. Uma delas foi a Amanda Evangelista, que teve problema com a bagagem. Vamos ouvir?
5: Oi, meu nome é Amanda, eu tenho 35 anos, sou residente de Brasília. Recentemente, voltando de Foz do Iguaçu, no Paraná, eu despachei a minha mala pela companhia aérea e, chegando no destino, chegando em Brasília, eu verifiquei que itens da minha mala, como perfume, tinham sido roubados, furtados de dentro da minha mala, enquanto a mala estava sob responsabilidade da companhia aérea e do aeroporto, já que ela não estava comigo. Eu queria saber o que fazer nesses casos.
2: Yuri, o que a gente pode falar para Amanda?
4: Bom, em primeiro lugar, a gente está diante de um cometimento de um crime, né? Então é imprescindível que a Amanda registre a ocorrência policial, né, para que tenha a devida apuração policial. E registrada a ocorrência, ela precisa fazer um protesto junto à empresa aérea na primeira oportunidade, né? Então, assim que ela verificou que tinha algum item faltando na sua bagagem, ela faz o protesto junto à empresa aérea e aguarda a resolução. Caso a empresa não resolva o problema, né, considerando que a empresa tem a obrigação de reembolsar por esses itens surrupiados, né, pela violação da bagagem, aí a Amanda pode registrar uma reclamação na plataforma ANAC Passageiro e lá a empresa vai responder, e a ANAC também vai monitorar toda essa situação em âmbito coletivo, né?
3: Tá certo. Tem também aqui a reclamação da Ana Cláudia Ferraz sobre atrasos de voos. Vamos ouvir.
6: Oi, meu nome é Ana Cláudia Ferraz, moro em Rio Branco, no Acre. Recentemente tive um problema num voo que a gente teria que embarcar meia-noite, né, no horário Acre, e embarcamos, só que permanecemos 3 horas dentro da aeronave, porque a aeronave apresentou problemas. Depois de 3 horas, eles cancelaram o voo, e no cancelamento do voo eles não ofereceram hotel, nem lanche, nem alimentação, e só conseguimos chegar em casa 6 horas da manhã. E nesse caso, como que a gente procede?
4: No caso de atraso de voo, a partir de 1 hora, a empresa é obrigada a fornecer facilidades de comunicação. A partir de 2 horas, é obrigada a fornecer alimentação. E a partir de 4 horas, a empresa é obrigada a fornecer hotel, hospedagem, para quem não for residente naquela localidade do atraso, né? Então, ainda que nessa situação a passageira estivesse dentro da aeronave, né, e permanecido lá durante 3 horas, depois de 2 horas, a empresa deveria ter fornecido essa assistência material de alimentação, e resolvida ali a questão da reacomodação em outro voo, deveria encaminhar os passageiros ou para o hotel, né, para que aguardasse ali, né, como, pelo que eu entendi, houve pernoite, ou encaminhar os passageiros para sua residência e depois também custear o retorno do passageiro até o aeroporto.
2: E agora ela pode fazer uma reclamação no ANAC Passageiros?
4: É imprescindível que ela faça uma reclamação no ANAC Passageiro, tá, Luciana? A nossa plataforma é uma plataforma que propicia a resolução de conflitos individuais. Então ela vai registrar uma reclamação, a empresa vai ter até 10 dias para responder, e depois disso o passageiro vai avaliar como que foi essa resposta da empresa. E a ANAC está ali nos bastidores, acompanhando tudo, né, vendo como que, em âmbito coletivo, se dá essa atuação das empresas, onde que as empresas estão pecando, como que a gente vai utilizar aquilo para direcionar nossos esforços fiscalizatórios. E a gente tem tido resultados positivos com a plataforma, né, resultados que a gente precisa compartilhar, né, coisa de 80% de resolutividade, um tempo médio de resposta pelas empresas na casa de 4 dias. Então é muito importante a gente estimular a utilização da nossa plataforma como uma alternativa, né, mais rápida, mais célere e mais resolutiva até do que o Poder Judiciário.
3: É um aplicativo ou um endereço na internet?
4: A gente tem a versão web, né, do ANAC Passageiro, e a gente tem a opção de acesso também por meio do super app da ANAC. Os dois são possíveis. Então, entrando ANAC Passageiro, gov.br/ANAC Passageiro, o passageiro entra lá na nossa plataforma, consegue se informar sobre seus direitos e consegue registrar a sua reclamação.
2: E é mais fácil, fica mais rápido resolver os problemas?
4: Muito mais rápido. A gente tem informação clara, com linguagem simples. As empresas, como eu disse, né, têm respondido num tempo muito ágil, né, com um índice de resolutividade que a gente tem considerado satisfatório. Então, agradeço aí pela oportunidade de compartilhar a nossa plataforma.
3: Muito bem, nós conversamos com Yuri Sherman, gerente de regulação das relações de consumo da ANAC, aqui na Voz do Brasil. Muito obrigado por sua presença.
4: Obrigado a vocês pela oportunidade.
2: Será realizado o Dia C de capacitação destinado a profissionais de segurança pública que atuam na prevenção e enfrentamento da violência contra a mulher.
3: A formação será realizada presencialmente nas 27 capitais do país, com transmissão simultânea para 80 municípios.
2: A medida integra um pacote de medidas anunciadas nessa semana, ainda dentro do Agosto Lilás, que teve como objetivo conscientizar a população sobre a importância da proteção de mulheres e meninas no país.
3: Além da qualificação, foram assinadas duas portarias. É o que vamos ouvir agora na reportagem de Luciana Colares de Holanda.
7: A primeira portaria contou com a adesão de todos os estados e do Distrito Federal e estabelece a Secretaria Nacional de Segurança Pública como responsável pela avaliação dos planos estaduais e distrital de combate à violência contra a mulher. A elaboração caberá aos entes federativos, para Michele Gonçalves dos Santos, diretora de ensino e pesquisa da Senasp. A medida contribui para a execução das políticas públicas na área.
8: Reforça a objetividade e a transparência da avaliação desses planos estaduais e distrital, planos esses que são instrumentos bastante efetivos e fundamentais para o planejamento e para a execução das políticas de enfrentamento da violência contra mulheres e meninas em todo do país. Assegura também uma aplicação mais transparente, mais célere e eficaz dos recursos do Fundo Nacional de Segurança Pública para esse fim.
7: A segunda portaria institui um grupo de trabalho para a elaboração de um protocolo nacional de atendimento às vítimas de violência sexual. A ideia é um atendimento mais qualificado em todas as delegacias do país. Além disso, foi anunciado um dia de capacitação em 2 de setembro, chamado de Dia C, destinado a profissionais de segurança pública nas 27 capitais do país. O ministro da Justiça e Segurança Pública, Wellington Lima, falou sobre a importância dessa articulação institucional.
9: A violência contra as mulheres não pode ser enfrentada por uma instituição isoladamente. Portanto, estabelecemos os parâmetros, produzimos conhecimento, capacitamos os profissionais e integramos as instituições.
7: Também foi lançada uma publicação da Escola Nacional de Segurança Pública sobre o tema, que reúne evidências para o enfrentamento às violências de gênero, ainda em celebração às duas décadas da Lei Maria da Penha. Reportagem Luciana Colares de Holanda.
10: Dicas do Enem.
11: Meu nome é Caroline Santos e a minha dúvida é: como melhorar o meu repertório para a redação?
2: Quem responde pra gente é Juliana Bessa, professora de Sociologia. Vamos ouvir.
12: Galera, para a prova do Enem, é importante a gente pensar que a gente tem três sociólogos importantes, o Durkheim, o Max Weber, o Karl Marx, mas é importante que você consiga aplicar as ideias deles aos outros temas que são importantes, assim, como cidadania, movimentos sociais, desigualdade social e também política, poder e Estado. São mais ou menos esses temas que você vai ver na prova do Enem. E é importante também pensar que esses temas dentro, por exemplo, de movimento social, você vai encontrar também na redação. Na redação, nos últimos anos do Enem, a gente teve temas como a questão dos desafios para a população negra, para os povos indígenas, a questão das mulheres também, a invisibilidade do trabalho feminino. Então, essas são grandes áreas, mas a gente pode pensar vários temas aí dentro.
2: A prova de redação do Enem será realizada no dia 8 de novembro. 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
3: A Companhia Nacional de Abastecimento, a Conab, recebe até amanhã propostas para o fornecimento de 5.368 cestas de alimentos.
2: Elas serão destinadas a famílias indígenas do Rio Grande do Sul e Santa Catarina em situação de insegurança alimentar e nutricional.
3: A adesão pode ser feita de forma 100% digital, como explica Everton Santos, diretor de Normas e Sistemas de Logísticas do Ministério da Gestão e da Inovação em Serviços Públicos.
13: Agricultores familiares, cooperativas e associações já podem acessar o site do Contrata Mais Brasil, conferir o edital e participar. Basta fazer o cadastro na plataforma, informar quais alimentos pode fornecer, escolher a oportunidade e enviar a proposta. Tudo em um só lugar.
2: E atenção, os interessados na venda de alimentos devem acessar o site contratamaisbrasil.sistema.gov.br. Vamos repetir? Contrata Mais Brasil, tudo junto, .sistema.gov.br.
3: E essas foram as notícias do Governo Federal.
2: Uma realização da Secretaria de Comunicação Social da Presidência da República.
3: Com produção da empresa Brasil de Comunicação.
2: Fique agora com as notícias do Poder Judiciário e do Congresso Nacional. Uma boa noite.
3: Boa noite para você e até amanhã.

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2: Presidente do STF abre seminário internacional que discute desafios do uso da inteligência artificial no judiciário.
3: Relator no STJ mantém prisão preventiva de tenente-coronel da Polícia Militar de São Paulo, acusado de matar esposa.
2: TSE lança plataforma para combater a desinformação durante o processo eleitoral.
3: Boa noite, eu sou Leandro Bezerra.
2: Eu sou Walter Lima.
3: Supremo Tribunal Federal abre segundo seminário Brasil-Itália da Rede Internacional sobre Sistemas de Justiça e Democracia.
2: O encontro discutiu os impactos da inteligência artificial no judiciário. Marta Ferreira.
4: Na abertura do evento, o presidente do Supremo Tribunal Federal e do Conselho Nacional de Justiça, ministro Edson Fachin, citou riscos concretos do uso da inteligência artificial que desafiam a magistratura, como citações jurisprudenciais inexistentes, vieses discriminatórios reproduzidos a partir de base de dados históricos e a opacidade dos modelos. Na avaliação do ministro, porém, a resposta a esses riscos não pode paralisar a inovação.
5: O caminho parece-nos ser o da experimentação supervisionada, ambientes controlados, registro de ferramentas certificadas, formação obrigatória da magistratura, comitês técnicos e éticos permanentes.
4: A agenda internacional continua amanhã e quinta-feira, com a 17ª Jornada Ítalo-Hispano-Brasileira de Direito Público. O encontro reúne no STF pesquisadores e especialistas dos três países para o intercâmbio acadêmico e a análise comparada de questões relacionadas ao direito constitucional e ao direito público.
3: O ministro do STJ, Reinaldo Soares da Fonseca, manteve a prisão preventiva do tenente-coronel da Reserva da Polícia Militar de São Paulo, Geraldo Leite Rosa Neto.
2: O PM é acusado de matar a esposa, também policial militar. Fátima Uchoa.
6: Pela investigação, em 18 de fevereiro deste ano, na capital paulista, Geraldo teria atirado na cabeça da companheira após discutirem. Depois, teria deitado o corpo dela no chão e alterado a cena do crime para simular suicídio, colocando a arma do crime na mão da vítima. Em abril, o ministro Reinaldo Soares da Fonseca definiu a competência do Tribunal do Júri para julgar a ação penal. E agora, ao negar a liminar, que é uma decisão provisória, o relator no STJ destacou que a prisão cautelar é necessária diante do risco de interferência na produção das provas e dos indícios de que o militar teria tentado alterar a cena do crime. O julgamento definitivo do habeas corpus caberá à quinta turma do STJ.
3: TSE lança plataforma para combater a desinformação durante as eleições.
2: A iniciativa reúne orientações para auxiliar no enfrentamento de conteúdos falsos. Guilherme Firmino.
7: O TSE lançou nesta terça-feira a plataforma TSE Facilita, Plataformas Digitais em Ação. A ferramenta facilita o acesso a informações e orientações sobre a atuação da Justiça Eleitoral e das empresas de tecnologia no combate à desinformação. Para o presidente do TSE, ministro Cássio Nunes Marques, o tribunal e as plataformas têm atribuições e capacidades que se complementam no enfraquecimento aos desafios do ambiente digital. A expectativa é que a ampla divulgação dos materiais contribua para dar mais efetividade às decisões da Justiça Eleitoral.
3: Justiça Federal condena homem que compartilhava na internet imagens de abuso sexual infantil.
2: A denúncia foi apresentada pelo Ministério Público Federal. Sabrine Menezes.
8: Segundo as investigações, o homem armazenava no celular e no computador 237 vídeos e imagens com cenas de conteúdo sexual envolvendo crianças e adolescentes. O material foi disponibilizado na nuvem em três ocasiões durante o ano de 2021. O homem foi condenado a 4 anos e 9 meses de prisão em regime semiaberto, além de multa. A sentença da Justiça Federal em São José dos Campos destacou ainda que o acusado tentou esconder a própria identidade com o uso de dados fictícios nos sites e e-mails para não ser incriminado. Ele foi condenado pelos crimes de distribuição e compartilhamento e posse e armazenamento de conteúdo sexual envolvendo crianças e adolescentes, mas poderá recorrer em liberdade.
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3: A você uma boa noite.
2: E até amanhã.
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10: Eu sou Paula Groba.
11: E eu sou Humberto Pinheiro.
10: E estes são os destaques de hoje do Jornal do Senado, que começa agora.
11: Vacina contra herpes zóster poderá ser oferecida gratuitamente pelo SUS.
10: Novo piso salarial de médicos e dentistas avança e segue para o plenário.
11: Senado aprova indicação de Rodrigo Pacheco para vaga de ministro do Tribunal de Contas da União.
10: Boa noite.
11: Boa noite.
10: Avançou no Senado a proposta que define a implementação gradual do novo piso salarial de médicos e cirurgiões dentistas ao longo de 3 anos.
11: A proposta foi aprovada pela Comissão de Assuntos Sociais e agora segue em regime de urgência para votação no plenário do Senado. As informações com o repórter Márcio Maturana.
12: O novo piso salarial de R$ 13.662 para médicos e cirurgiões dentistas com jornada de 20 horas semanais vai ser aplicado gradualmente ao longo de 3 anos. 40% do valor a partir de 1º de janeiro de 2027, 70% em 2028 e 100% em 2029. Esse é o conteúdo de uma emenda da senadora Tereza Leitão, do PT de Pernambuco, aprovada nesta terça-feira pela Comissão de Assuntos Sociais. O relator foi Fernando Dueire, do PSD de Pernambuco.
13: A implementação gradual do piso assegura que esses empregadores se adaptem de forma planejada, sem demissões e sem interrupção de serviços essenciais.
12: O projeto já tinha sido aprovado nas comissões, mas recebeu emendas no plenário do Senado e por isso voltou aos colegiados. Na rede privada, o piso vai ser atualizado todo ano com base no IPCA, em vez de seguir o aumento do salário mínimo geral, como é atualmente. Na rede pública, o reajuste vai seguir leis específicas de cada unidade da federação, sendo que estados e municípios não vão precisar arcar com o aumento, porque o custeio será do Fundo Nacional de Saúde. O texto estabelece também que o trabalho noturno e as horas extras vão valer 50% a mais que o piso, em vez dos 20% para trabalho noturno e 25% para horas extras. Além disso, o projeto mantém o direito a 10 minutos de repouso para cada 90 minutos de trabalho e reforça que a chefia de serviços médicos ou odontológicos deve ser feita por profissionais habilitados nessas áreas.
10: E a comissão mista que analisa a chamada MP da taxa das blusinhas adiou para esta quarta-feira a reunião para a votação da proposta. O colegiado volta a se reunir nesta quarta-feira às 10 da manhã.
11: O presidente deputado Reginaldo Lopes e a relatora senadora Leila Barros ainda buscam um acordo sobre o texto. A medida zera o imposto de importação para compras internacionais de até $50. A MP perde a validade no dia 8 de setembro.
10: O Senado aprovou a indicação do senador Rodrigo Pacheco para o cargo de ministro do Tribunal de Contas da União, o TCU. A votação ocorreu em regime de urgência após articulação de lideranças partidárias.
11: Pacheco vai ocupar a vaga deixada por Bruno Dantas. Ele renunciou ao cargo nesta segunda-feira. Os detalhes com o repórter Douglas Castilho.
14: Com o rito especial, a indicação foi direto ao plenário, onde parlamentares exaltaram a atuação de Rodrigo Pacheco como presidente do Congresso em momentos delicados da história recente do país, como na CPI da Covid-19 e nos atos de 8 de janeiro. Após o resultado da votação, que se deu por 63 votos a favor e 4 contra, Rodrigo Pacheco agradeceu ao autor da indicação, presidente Davi Alcolumbre, aos companheiros de parlamento e falou da importância do papel a ser desempenhado.
15: Eu sei o que representa um tribunal de contas num país em que os recursos são escassos. Quando se fala de recursos públicos e de gastos públicos, todo cidadão tem o dever de cuidar e de zelar pela aplicação do recurso público. público e tem o dever de se permitir fiscalizar por um controle externo que é desempenhado pelo Congresso Nacional com o auxílio do Tribunal de Contas da União.
14: O projeto de decreto legislativo de indicação do senador agora será encaminhado à Câmara dos Deputados, onde o nome de Pacheco também passará por análise e votação.
10: E nesta quarta-feira, a Comissão de Constituição e Justiça pode votar a proposta que reduz a jornada de trabalho para 40 horas semanais e acaba com a escala 6x1. Um dos favoráveis ao texto é o senador Paulo Paim, do PT do Rio Grande do Sul.
11: O parlamentar citou experiências no Brasil e em outros países que, segundo ele, mostram que a redução da jornada pode melhorar a qualidade de vida dos trabalhadores sem reduzir a produção. Paim fez um apelo para que a proposta seja votada pelos senadores e enfatizou que o fim da escala 6x1 deve ser visto como uma pauta nacional e não partidária. O texto já foi aprovado pela Câmara dos Deputados.
16: Alguns tentam embaralhar esse debate e dizem que o fim da escala 6x1 é uma questão eleitoral. Não é. Eleição passa, a vida da nossa gente fica. Essa é uma causa maior, é uma causa do país, é uma causa humanitária. E por isso, repito, a PEC 221 não tem dono. Não é de

0: Fato sobre os preços.
1: Incitar ou induzir a prática de crimes em locais como escolas, universidades e centros de compras poderá render penas mais duras.
2: A Comissão de Segurança Pública aprovou o projeto que amplia a punição para esse tipo de conduta. A proposta agora segue para a Comissão de Constituição e Justiça. Repórter Bruno Lourenço.
3: O Senado aprovou o projeto de lei que tipifica o crime de massacre. A Comissão de Segurança Pública do Senado aprovou a proposta com normas gerais sobre segurança escolar. E agora a CSP votou a iniciativa que pune a incitação ou o induzimento a crimes contra a paz pública. A relatora, senadora professora Dorinha Seabra, do União do Tocantins, diz que as propostas têm como objetivo reprimir e prevenir atentados, principalmente a instituições de ensino.
4: Os projetos em questão têm como objetivo reprimir e prevenir atentados a instituições de ensino, como os que ocorreram em um passado recente, podendo ser citados aqueles na Escola Estadual Tomásia Montoro, em São Paulo, e na creche Bom Pastor, no município de Blumenau, onde crianças e professores foram covardemente feridos e mortos.
3: O texto, que vai à Comissão de Constituição e Justiça, prevê que, se da incitação pública resultar a efetiva prática do crime, a pena será aumentada de 3 a 6 meses e multa para 6 meses a 2 anos e multa. Se o chamamento ao crime for feito por meio da internet, a punição pode aumentar para até o dobro.
1: E a vacina contra o herpes zóster poderá ser oferecida gratuitamente pelo SUS a pessoas com mais de 50 anos.
2: O esquema a ser oferecido é de 2 doses. A proposta segue agora para a Câmara dos Deputados. Repórter Márcio Maturana.
5: A proposta recebeu parecer favorável da senadora Damaris Alves, do Republicanos do Distrito Federal.
6: A vacina Comirnaty já possui registro sanitário no Brasil e a indicação para adultos a partir de 50 anos para indivíduos imunocomprometidos.
5: A vacinação também vai ficar disponível para maiores de 18 anos com imunossupressão ou outra condição clínica que comprometa o sistema imunológico. O herpes zóster provoca lesões na pele, dor nos nervos, ardor, coceira e febre. É causado pelo mesmo vírus da catapora, que pode ficar adormecido durante toda a vida e ser reativado em adultos ou em pessoas com sistema imunológico comprometido, como no caso de doenças crônicas, câncer ou transplante.
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2: Com edição de Paula Groba e trabalhos técnicos de Eliseu Caires, o Jornal do Senado fica por aqui. Acompanhe agora as notícias da Câmara dos Deputados. Boa noite.
1: Boa noite e até amanhã.
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9: Câmara aprova financiamento para motoristas de aplicativo e taxistas.
10: Deputados prorrogam incentivos para doações de combate ao câncer.
9: Parlamentares apoiam discussão sobre o fim da escala de trabalho 6x1.
10: Boa noite. Jandira Fegali, do PCdoB do Rio de Janeiro, enumera as principais pautas em discussão no Congresso. Entre elas, o fim da escala de trabalho 6x1 e a proposta que amplia a participação da União na política de segurança pública. Ela cita ainda projetos sobre terras raras e minerais críticos.
9: Jandira Fegali também defende a isenção de impostos para compras internacionais de até 50 dólares. De acordo com a deputada, essas matérias estão entre as prioridades do Congresso no trabalho de esforço concentrado antes das eleições de outubro.
10: Alencar Santana, do PT de São Paulo, defende a redução da jornada de trabalho para 40 horas semanais, sem redução de salário, e o fim da escala 6x1. A proposta deve ser analisada pelo Senado e, segundo o deputado, representa uma medida de proteção aos trabalhadores.
9: Alencar Santana sustenta que a mudança pode melhorar a qualidade de vida dos trabalhadores com mais tempo para descanso, convivência familiar e cuidados com a saúde. O parlamentar também destaca a importância de avançar na votação da proposta no Congresso.
10: De acordo com Maria do Rosário, do PT do Rio Grande do Sul, o fim da escala 6x1 é uma pauta histórica para os trabalhadores brasileiros. Segundo a deputada, a medida garante mais tempo de descanso, estudo e convívio familiar, especialmente para as mulheres.
9: Maria do Rosário também critica o empenho da oposição contra uma medida que, segundo ela, beneficia

0: Se a classe trabalhadora. Na visão da parlamentar, ao tentar derrotar o fim da jornada 6x1, a oposição não atinge apenas o governo, mas impõe um retrocesso à classe trabalhadora.
1: Tadeu Venere, do PT do Paraná, acredita que a aprovação do fim da escala 6x1 é uma conquista histórica para os trabalhadores. Ao rebater a oposição à proposta, o deputado sustenta que a medida representa apenas o exercício do direito ao descanso, ao estudo e ao convívio familiar.
0: No entendimento de Tadeu Venere, os congressistas que tentam adiar o debate sobre a redução da jornada de trabalho demonstram menosprezo pela qualidade de vida da população mais vulnerável.
1: Márcio Gerri, do PCdoB do Maranhão, classifica o fim da escala 6x1 como um avanço no mundo do trabalho. O congressista ressalta o grande suporte popular ao tema e afirma que posicionamentos em contrário no Congresso não serão capazes de alterar esse apoio.
0: Para Márcio Gerri, a mudança em análise no Senado trará mais qualidade de vida com tempo para o convívio familiar, o lazer e a formação profissional. Ele recomenda acompanhar cada voto dos senadores para conhecer quem defende os direitos dos trabalhadores.
2: Trabalho.
1: A Câmara aprovou um projeto que regulamenta o exercício da profissão de psicopedagogo. O repórter Antônio Vital explica o que ficou definido na medida.
3: O plenário da Câmara aprovou o projeto já aprovado pelo Senado que regulamenta a profissão de psicopedagogo ou psicopedagoga. O texto aprovado recebeu parecer favorável da deputada Franciane Baier, do Republicanos do Rio Grande do Sul. Entre outras medidas, estabelece os requisitos para o exercício da atividade, como a exigência de diploma de graduação em psicopedagogia com estágio prático obrigatório. Mas cria regras de transição que permite que profissionais graduados em psicologia, pedagogia, licenciatura ou fonoaudiologia também exerçam a profissão, desde que tenham concluído curso de especialização na área com duração mínima de 600 horas. A proposta também prevê que quem já exerce ou tenha exercido a atividade poderá continuar a atuar na área. O projeto define a psicopedagogia como uma atividade que envolve avaliação e a intervenção em processos de aprendizagem. Quem exerce a profissão trabalha com crianças, adolescentes e outras pessoas que apresentem dificuldade para aprender. A relatora explicou que a atuação não se limita ao desempenho escolar. Dificuldades de aprendizagem podem decorrer de outros fatores, inclusive cognitivos, emocionais e sociais. O projeto foi aprovado de maneira simbólica, sem votos contrários, e a votação foi acompanhada das galerias do plenário da Câmara por representantes da categoria de todo o país. Para o deputado Rodrigo Hollenberg, do PSB do Distrito Federal, psicopedagogos e psicopedagogas são fundamentais para garantir os direitos de quem tem dificuldade de aprendizagem.
4: Essa Câmara hoje vai fazer justiça a uma categoria extremamente importante, eu diria, indispensável para garantir o aprendizado de nossas crianças, mas não apenas de nossas crianças. Como presidente da Comissão de Defesa dos Direitos das Pessoas com Deficiência, eu entendo que esse projeto é absolutamente indispensável para garantir que pessoas com dificuldade de aprendizado possam garantir um aprendizado adequado a partir desse apoio promovido pelos psicopedagogos ou pelas psicopedagogas.
3: Por ser uma atividade interdisciplinar, o projeto deixa claro que o exercício da psicopedagogia não pode ser confundido com dos profissionais de saúde e educação. O projeto obriga ainda o sigilo profissional e, ao contrário de outros projetos que tratam do exercício de profissões, dispensa a necessidade de um conselho profissional. O projeto que regulamenta a profissão de psicopedagogo ou psicopedagoga seguiu para a sanção presidencial e pode virar lei. Da Rádio Câmara de Brasília, Antônio Vital.
2: Economia.
0: De acordo com Cobalcini, do MDB de Santa Catarina, as sobretaxas de até 37,5% impostas pelos Estados Unidos prejudicam a economia catarinense. O deputado destaca o impacto direto em cidades como Caçador, que, segundo ele, correm o risco de perder postos de trabalho.
1: Cobalcini, que preside a Comissão de Meio Ambiente, enfatiza que a produção brasileira é sustentável e baseada no manejo de florestas plantadas. Para ele, as sanções norte-americanas foram aplicadas sem critérios técnicos.
0: Heitor Xu, do PSD do Rio Grande do Sul, defende reduzir a carga tributária sobre o tabaco e combater o contrabando. Segundo ele, o setor gera empregos a milhares de agricultores e a centenas de milhares de trabalhadores, sendo fonte de emprego, renda e arrecadação.
1: Heitor Xu pede também regras para dispositivos eletrônicos para fumar e a produção nacional. Para ele, legalizar a cadeia produtiva nacional e ampliar a fiscalização podem atrair novas fábricas para o país, gerar mais empregos e elevar a arrecadação, especialmente para seu estado.
0: Transportes. A Câmara aprovou uma medida provisória que permite o uso de 30 bilhões de reais para financiar carros novos para motoristas de aplicativo e taxistas. O repórter Antônio Vital acompanhou a votação.
3: A Câmara dos Deputados aprovou medida provisória que autoriza o governo federal a destinar até 30 bilhões de reais para financiar veículos novos para motoristas de carros de aplicativo, taxistas, cooperativas de taxistas e empresas de transporte escolar. A medida provisória faz parte do programa Move Brasil. Além de ampliar o crédito e permitir a renovação da frota, o texto final aprovado, apresentado pela relatora, a deputada Amanda Gentil, do PP do Maranhão, permite o uso do Fundo de Investimento em Infraestrutura Social, gerido pela Casa Civil da Presidência da República. O fundo poderá financiar a troca de veículos que contribua para reduzir custos ambientais, sociais ou econômicos do transporte urbano. Pode arcar ainda com recursos para financiar o seguro do veículo, itens de segurança destinados a profissionais mulheres e até mesmo custos de cartório. Um dos objetivos é estimular a substituição de veículos antigos por outros menos poluentes e permitir linhas de crédito para profissionais que não conseguem obter financiamento com juros menores no mercado. Para motoristas de aplicativo e taxistas, o acesso fica limitado a um veículo por beneficiário. Para cooperativas de táxi, o limite é de um veículo por cooperado. Já para o transporte escolar, não existe um limite definido. As profissionais mulheres beneficiadas pelo programa poderão ainda ter direito a condições diferenciadas de taxas, prazos e carência, o que será definido pelo Conselho Monetário Nacional. Os benefícios a motoristas particulares e empresas de transporte escolar foram defendidos pela relatora, deputada Amanda Gentil, do PP do Maranhão.
2: Porque, às vezes, muitos desses motoristas de aplicativo, muitos desses motoristas de táxi, eles usufruem de carros alugados, que muitas vezes o valor do aluguel é duas vezes o valor de uma parcela, e que aquele bem, que se você pagar a parcela, vai ser seu. Então, a importância que é nós trazermos um projeto que vai entregar um bem para o trabalhador brasileiro, para que ele tenha mais segurança e renda dentro da sua casa.
3: A medida provisória, que já está em vigor, foi justificada por deputados da base do governo como necessária para incentivar o transporte urbano e a atividade dos condutores. Foi o que disse o deputado Bongás, do PT do Rio Grande do Sul.
5: Precisavam também esses trabalhadores terem financiamento específico para poderem comprar o seu veículo e, ao mesmo tempo, poder usar este recurso para outros utensílios, cartoriais, por exemplo, de seguro. Tudo isso foi incorporado no debate para beneficiar os motoristas de aplicativos nesse país que estavam reivindicando.
3: O texto final aprovado também altera o Código de Trânsito Brasileiro para autorizar que motoristas habilitados na categoria B conduzam caminhões leves, elétricos ou híbridos. Outra mudança inclui a produção de baterias no Programa de Apoio ao Desenvolvimento Tecnológico da Indústria de Semicondutores, conhecido como PADIS. A medida provisória que autoriza o governo federal a destinar até 30 bilhões de reais para financiar veículos novos para motoristas de carros de aplicativo, taxistas, cooperativas de taxistas e empresas de transporte escolar, seguiu para análise do Senado. Da Rádio Câmara de Brasília, Antônio Vital.
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0: Justiça.
1: Júlia Zanatta, do PL de Santa Catarina, cobra explicações do ministro Alexandre de Moraes sobre denúncias divulgadas pela imprensa envolvendo o ministro e o empresário Daniel Vorcaro. A deputada também pediu o afastamento de Moraes e defendeu o impeachment do ministro.
0: Júlia Zanatta acredita que o Supremo Tribunal Federal e o Senado não podem ignorar as denúncias e pede que o ministro se explique em até 48 horas. Para a deputada, os fatos divulgados colocam em dúvida a atuação das instituições e exigem investigação.
1: Hildo Rocha, do MDB do Maranhão, vai apresentar uma proposta para mudar as regras de escolha e permanência de ministros do Supremo Tribunal Federal. Em seu entendimento, pessoas que tenham ocupado cargos comissionados ou mandatos eletivos não poderiam ser indicadas ao STF.
0: Hildo Rocha também defende que os ministros tenham mandato de 5 anos, renovável por mais 5 anos, mediante consulta à população. Ao fim do período, segundo o deputado, eles poderiam atuar como advogados ou professores, mas não poderiam voltar à vida política.
1: Eli Borges, do Republicanos do Tocantins, considera que as eleições para o Senado serão decisivas para o futuro do país. O deputado lembra que caberá aos novos senadores a responsabilidade de sabatinar ministros do STF e de conter o que considera excessos da corte.
0: Eli Borges também pede mais moralização na política e combate à corrupção. Na avaliação do parlamentar, o cidadão deve estar atento aos políticos que defendem o devido processo legal e a soberania popular.
1: Kim Kataguiri, do Missão de São Paulo, classifica como graves as suspeitas de possíveis relações entre ministros da Suprema Corte e envolvidos do escândalo do Banco Master. Ele questiona a inércia das instituições e da sociedade frente às situações divulgadas pela imprensa.
0: Kim Kataguiri critica também decisões da Justiça Eleitoral, alegando supostas diferenças de tratamento entre candidaturas. Ele reclama da suspensão de campanhas por atrasos em declarações eleitorais nacionais, alegando configurar restrição a direitos políticos.
7: Saúde.
1: A Câmara aprovou projeto que prorroga incentivos para doações a instituições de combate ao câncer e assistência a pessoas com deficiência. As informações com a repórter Cibele Comanetti.
8: O plenário da Câmara aprovou o projeto que prorroga até 2031 o prazo para empresas deduzirem do pagamento do imposto de renda doações a instituições sem fins lucrativos, como as Santas Casas, que atuam na prevenção e combate ao câncer ou na reabilitação de pessoas com deficiência. O incentivo acabaria neste ano. A proposta foi apresentada pelo deputado Sérgio Souza, do MDB do Paraná, e recebeu parecer favorável do relator, deputado Antônio Brito, do PSD da Bahia. Os incentivos às doações estão previstos em 2 programas criados em 2012. O Programa Nacional de Apoio à Atenção Oncológica, conhecido como PRONON, e o Programa Nacional de Apoio à Atenção de Saúde da Pessoa com Deficiência, o PRONAS. Os 2 permitem o emprego de recursos privados para financiar projetos desenvolvidos por entidades especializadas e sem fins lucrativos. Segundo o relator Antônio Brito, o PRONON amplia a capacidade de atendimento do Sistema Único de Saúde, o SUS, para a prevenção, o diagnóstico precoce, o tratamento, a reabilitação e os cuidados paliativos de pessoas com câncer. Já o PRONAS aumenta a oferta de assistência às pessoas com deficiência, especialmente no que diz respeito a projetos destinados à reabilitação, diagnóstico, tratamento, desenvolvimento de novas tecnologias e capacitação de profissionais. Antônio Brito comemorou a aprovação da proposta.
9: Quero parabenizar a todos que participaram da elaboração da prorrogação até 2031 do prazo do PRONO e do PRONAS, tão importante na articulação da sociedade civil, do terceiro setor, do governo federal e também das iniciativas privadas no atendimento às instituições filantrópicas, seja ela na área da saúde, no tratamento do câncer, como também nas entidades que atuam com a pessoa com deficiência.
8: O projeto que prorroga até 2031 prazo para empresas deduzirem do pagamento do imposto de renda doações a instituições sem fins lucrativos que atuam na prevenção e combate ao câncer ou na reabilitação de pessoas com deficiência seguiu para análise do Senado. Da Rádio Câmara de Brasília, com informações de Antônio Vital, Cibele Comanetti.
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0: Esporte. A Câmara aprovou um projeto que acaba com a obrigatoriedade de férias escolares durante o período da Copa do Mundo Feminina em 2027. O repórter Antônio Vital acompanhou a votação.
3: O plenário da Câmara aprovou o projeto que desobriga as redes de ensino pública e privada de todo o país a concederem férias escolares para todos os alunos durante a realização da Copa do Mundo Feminina de Futebol no ano que vem. Lei de autoria do governo, aprovada no início do ano pelo Congresso, obriga que as férias dos estudantes coincidam com o período do torneio, entre 24 de junho e 25 de julho de 2027. Projeto apresentado pela deputada Anne Ortiz, do PP do Rio Grande do Sul, permite que os sistemas de ensino dos estados e municípios decidam sobre o período de férias escolares, em vez de obedecer ao calendário oficial da competição. Entidades como a Federação Nacional das Escolas Particulares criticaram a obrigatoriedade prevista em lei e alegaram que a alteração do período de férias do meio do ano coloca em risco o calendário escolar exigido pela Lei de Diretrizes e Bases da Educação, que obriga pelo menos 200 dias letivos no ano. A proposta recebeu parecer favorável do relator, deputado Alex Manente, do Cidadania de São Paulo. Para ele, do ponto de vista educacional, não é adequado impor solução uniforme a todos os sistemas de ensino sem considerar as necessidades regionais. O projeto foi aprovado de maneira simbólica pelo plenário, sem votos contrários. O deputado Chico Alencar, do PSOL do Rio de Janeiro, defendeu a medida.
11: O reconhecimento da importância da Copa do Mundo de Futebol está nesse projeto de lei, só que não subordinando os interesses da Copa do Mundo aos sistemas educacionais. Os jogos ocorrem em apenas algumas cidades e, na maior parte das vezes, com um número reduzido de partidas, não se justificando como férias todo o período em todo o território nacional.
3: Os jogos da Copa do Mundo de Futebol Feminino serão realizados em 8 cidades. Belo Horizonte, Brasília, Fortaleza, Porto Alegre, Recife, Rio de Janeiro, Salvador e São Paulo. O projeto que desobriga as redes de ensino público e privada de todo o país a concederem férias escolares para todos os alunos durante a realização da Copa do Mundo Feminina seguiu para análise do Senado. Da Rádio Câmara de Brasília, Antônio Vital.
0: Educação.
1: Ranieri Paulino, do Republicanos da Paraíba, propõe diversificar a educação profissional e tecnológica, ampliando a oferta em pequenos municípios, áreas rurais e regiões, conforme as demandas e as vocações específicas.
0: Para tanto, Ranieri Paulino apresentou um projeto que altera o Estatuto da Juventude e o Pronatec, articulando formação, trabalho, emprego e renda às características econômicas, sociais e culturais de cada território nacional e local.
1: Termina agora o Jornal Câmara dos Deputados, produzido pela Rádio Câmara, com trabalhos técnicos de Everson Urani e apresentação de José Carlos Andrade e Márcio Aquilissardi. Uma boa noite para você.
0: Uma ótima noite. A Voz do Brasil volta amanhã. Você ouviu A Voz do Brasil. Boa noite.

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1: A Constituição Cidadã, aprovada em 1988, tem em seu artigo 223 um caminho necessário para a democracia no país: o equilíbrio entre os sistemas privado, estatal e público de radiodifusão. Mas o que isso significa na prática?
2: Significa que a mídia pública no Brasil não pode ser um jogo de interesses comerciais e nem um alto-falante do governo de plantão. Foi esse objetivo que impulsionou, em 2007, a criação da Empresa Brasil de Comunicação, a EBC, com a missão de regulamentar o direito constitucional.
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0: 8 e 4.

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1: 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Alô, meus amigos, estamos chegando com mais um Painel Flashback no seu rádio. Hoje, terça-feira, de muita recordação no seu rádio. E iniciamos o programa de hoje recordando música dela, sucesso no circuito da Dance Music, quando foi contratada pela gravadora de WA Records, na qual começou fazendo backing vocal para o artista Ice MC. E cantando sempre em inglês, ela seguiu, enfim, carreira solo, tornando-se um ícone da Dance Music. Em 1997, lançou seu primeiro álbum, Fan Club, do qual faz parte o grande sucesso The Summer Is Crazy. Ainda lançou outros dois álbuns, The Perry, em 1998, e Happy, no ano seguinte, e ainda uma compilação de seus sucessos, The Hits, em 2000. No ano de 2002, cantando pop em italiano, lançou o sucesso Jimmy Con, no Festival de San Remo. Em 2003, lançou Perdire di No, seu maior sucesso, Lá, já sabem qual artista estou falando, não? Atingiu o primeiro lugar no Top 100 de 1997 da Rádio Jovem Pan, sendo a música mais pedida pelos ouvintes desse ano. E é com esse som do ano de 1997 que iniciamos a nossa viagem musical de hoje. Com ela, cantora pop italiana, Alexia é o nome dela, cantando essa em inglês, seu maior sucesso, o Lá. O nosso Painel Flashback está no ar pra você.

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1: O nosso programa volta daqui a pouquinho com muito mais saudade. Fique ligado. O melhor dos anos 60, 70, 80, 90, 2000 é aqui com Dani Alessandri, no maior programa de flashback do Brasil. Eu volto rapidinho.
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1: 8:21.
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1: De volta na nossa viagem musical ao passado e agora evidenciando os anos 80. Os inesquecíveis, os anos de ouro, os anos 80. E abrindo a segunda sequência de hoje, vamos viajar no ano de 1986 com a banda de rock australiana Crowded House. Don't Dream It's Over. No nosso painel flashback, é só saudade.
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2: Mais uma pra você matar saudades aqui no nosso programa. Fique ligadinho porque eu já volto com muito mais. O programa tá só começando. Daqui a pouquinho tem mais painel Flashback.
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0: 8:37.
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2: Oba, de volta com mais Painel Flashback, agora os anos 90, de volta no nosso programa. Vamos evidenciar o ano de 1997. Música com a banda Duran Duran, Out of My Mind. No nosso painel, só recordação, só saudade.
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1: O nosso programa volta daqui a pouquinho com muito mais. Fique ligadinho, hein?
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3: 8h50.
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0: E pra encerrar o nosso programa, vamos com uma sequência aqui pra fazer você se apaixonar. Como sempre, aqui no nosso programa, o melhor do flashback com Dani Alessandri. A primeira de hoje é a música do ano de 1999. Vamos com a banda de Europop, Join, Touch by Touch. Lembram dela? Vamos curtir? Vamos dançar? É hora de Eurodance no nosso painel flashback.
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